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9: Olá, boa noite.
10: Boa noite para você que nos acompanha em todo o país.
9: Sexta-feira, 10 de julho de 2026.
10: Vamos ao destaque do dia na Voz do Brasil.
9: Meio ambiente.
10: Desmatamento na Amazônia cai em junho 30% em relação ao mesmo período do ano passado.
9: No Cerrado, houve queda de 5,3%, segundo dados do INPE, o Instituto Nacional de Pesquisas Espaciais. Luana Karen.
11: Os dados são do Sistema de Detecção de Desmatamento em Tempo Real, DETER, que emite avisos diários de desmatamento a partir de imagens de satélite.
10: Pesquisa Nacional vai avaliar a saúde dos brasileiros.
9: Entrevistadores do IBGE vão visitar 140 mil famílias. Graziele Bezerra.
12: Os entrevistadores do IBGE estarão identificados com crachá do Instituto, uniforme institucional e dispositivo eletrônico de coleta.
10: E hoje vamos falar sobre a Lei de Acesso à Informação.
9: Na plataforma InformaBR é possível fazer qualquer pedido de dados e políticas públicas federais.
10: Quem explicou pra gente como funciona a ferramenta foi o secretário da Controladoria Geral da União, Marcelo Vidal.
13: A partir de agora, todo e qualquer pedido de acesso à informação, ele deve ser feito pela plataforma InformaBR, que disponibiliza ao cidadão uma ferramenta onde ele pode fazer uma busca das informações que ele tem interesse.
9: Na apresentação da Voz do Brasil hoje, eu, Mariana Jungmann e Luciano Seixas.
10: E acompanhe a gente ao vivo, acesse radiogov.ebc.com.br ou o canal Gov na sua TV aberta.
9: Dados do Sistema de Detecção do Desmatamento em Tempo Real, o DETER, mostram uma redução na área degradada na Amazônia e no Cerrado.
10: A divulgação é uma rotina mensal de transparência do monitoramento por satélite da vegetação nativa.
11: Os avisos de desmatamento na Amazônia e no Cerrado recuaram em junho de 2026, comparado ao mesmo mês de 2025. Na Amazônia, os alertas de desmatamento somaram pouco mais de 297 quilômetros quadrados em junho de 2026, uma queda de 35% comparado ao mesmo período do ano passado. No acumulado de agosto de 2025 a junho de 2026, os avisos na Amazônia somaram 2.485 quilômetros quadrados, contra quase 4 mil quilômetros quadrados registrados no intervalo anterior, uma redução de 37,2%. Os dados são do Sistema de Detecção de Desmatamento em Tempo Real, DETER, que emite avisos diários de desmatamento a partir de imagens de satélite. O coordenador do Programa de Monitoramento Biomas BR, do Instituto Nacional de Pesquisas Espaciais, INPE, Cláudio Almeida, fala mais sobre esse sistema de alertas.
14: O DETER, ele tem essa coisa de que ele é feito de maneira muito mais rápida. O objetivo primário dele não é dar aquela área com precisão. É dizer para o órgão de fiscalização, olha, está ocorrendo um desmatamento aqui. Né? Então é importante que você São milhares de alertas que são enviados por ano.
11: No Cerrado, os avisos de desmatamento caíram 5,3% em junho deste ano, comparado com junho de 2025. No entanto, de acordo com o Instituto Nacional de Pesquisas Espaciais, houve significativa cobertura de nuvens durante o mês, o que pode ter dificultado o mapeamento em determinadas regiões. Já no acumulado de agosto de 2025 a junho de 2026, os avisos de desmatamento no Cerrado somaram 4.689 quilômetros quadrados, uma queda de quase 8% comparado ao mesmo período anterior. Reportagem Luana Karen.
9: Minerais críticos são caracterizados pelo risco de escassez combinado com uma alta relevância econômica.
10: Eles são utilizados na fabricação de itens como baterias, computadores, celulares, painéis solares, turbinas eólicas e veículos elétricos.
9: O tema foi discutido hoje num encontro que reuniu representantes do setor produtivo, do governo e da academia.
3: Lítio, cobalto, níquel, cobre e terras raras fazem parte do grupo conhecido como minerais críticos. Eles são considerados estratégicos para alguns setores como tecnologia, defesa e energia. Com o aumento da demanda mundial, esses recursos ganharam maior importância econômica e geopolítica. Nesta sexta-feira, houve uma reunião entre representantes do governo, da academia e do setor produtivo para discutir diretrizes para o desenvolvimento da cadeia de minerais críticos no país, como detalhou a ministra da Casa Civil, Miriam Belchior.
15: Aprofundamos questões relacionadas ao contexto geopolítico e parcerias internacionais, o potencial minerário do Brasil nessa área e instrumentos de apoio ao setor, a transformação mineral e a sustentabilidade, em quais cadeias produtivas apostar, quais são as necessidades de ampliação das nossas capacidades tecnológicas e produtivas e também os instrumentos de financiamento e de viabilização econômica.
3: Um estudo sobre terras raras elaborado pelo Centro de Gestão e Estudos Estratégicos, divulgado neste mês no Rio de Janeiro, revelou que o Brasil tem capacidade de se destacar nesse mercado até 2040. Alguns dos minerais críticos são a base para viabilizar a transição energética e a expansão de tecnologias digitais, de celulares a carros elétricos, por exemplo. O tema também avança no Congresso Nacional, com uma proposta de criação de uma política nacional para o setor. Reportagem Márcia Fernandes.
10: O Brasil enviou nesta sexta-feira uma nova remessa de insumos hospitalares para a Venezuela, depois dos terremotos que atingiram a cidade de La Guaira há duas semanas.
9: Foram enviadas aproximadamente 5 toneladas de materiais de uso médico, cirúrgico e para atendimento pediátrico.
10: De acordo com o balanço divulgado pelo governo venezuelano, pelo menos 3.889 pessoas morreram. Mais de 6 mil foram resgatadas com vida e o número de feridos ultrapassa os 16 mil.
9: E logo mais, retornam da missão de apoio humanitário equipes brasileiras da Defesa Civil, do Corpo de Bombeiros, da Anatel e militares que atuaram no hospital de campanha em La Guaira.
10: A aeronave da Força Aérea Brasileira está prevista para desembarcar às 8 horas da noite na base aérea de Brasília.
9: E no início da tarde, o presidente Lula conversou por telefone com a presidente designada da Venezuela, Delcy Rodrigues.
10: De acordo com nota enviada à imprensa, os dois líderes trataram das perdas humanas e materiais provocadas pelos graves terremotos que assolaram o país.
9: A presidente da Venezuela agradeceu a ajuda humanitária enviada pelo Brasil e informou que as buscas pelas vítimas seguem em curso.
10: A líder venezuelana destacou ainda que se prepara para a difícil tarefa de reconstrução das áreas atingidas, em especial as moradias das famílias desabrigadas.
9: O Vale Recarga do mês de julho do programa Gás do Povo está disponível para as famílias beneficiárias.
10: Confira quem pode receber e como acessar o benefício.
16: Famílias inscritas no Cade Único com renda familiar mensal de até meio salário mínimo por pessoa podem ter direito à recarga gratuita do botijão de gás do programa Gás do Povo. O pagamento ocorre sempre no dia 10 de cada mês, inclusive quando a data cai em fins de semana ou feriados. Para ter acesso ao benefício, é preciso ter pelo menos duas pessoas no lar e renda de até meio salário mínimo por pessoa. Estar com as informações do Cadastro Único atualizadas nos últimos 24 meses e nenhuma pendência no CPF também são critérios obrigatórios para acesso ao programa. O benefício varia conforme o número de integrantes da família. Casas com duas ou três pessoas recebem um vale a cada 3 meses, enquanto famílias maiores recebem a cada 2 meses. Quem não tem celular ou internet pode usar o cartão do Bolsa Família, o cartão da Caixa ou informar o CPF na maquininha azulzinha nos pontos autorizados. A iniciativa prevê a recarga gratuita do botijão de gás de 13 quilos para famílias de baixa renda. Vale lembrar que não estão inclusos os custos do vasilhame e do frete. A consulta do benefício e das revendas pode ser feita pelo aplicativo Meu Social Gás do Povo, pelo portal Cidadão e pelo Disque Social 121. Para mais informações, acesse gasdopovo.mds.gov.br. Thaís de Araújo, para a Voz do Brasil.
9: Uma busca centralizada de dados públicos federais com auxílio de inteligência artificial.
10: Onde qualquer cidadão pode solicitar informações aos órgãos públicos com uma única ferramenta.
9: Essa é a proposta da plataforma InformaBR, lançada pela Controladoria Geral da União para atender aos pedidos relacionados à Lei de Acesso à Informação.
10: Nós conversamos com o secretário nacional de Transparência e Acesso à Informação em Exercício, Marcelo Vidal, sobre a nova ferramenta e os direitos do cidadão à transparência de dados públicos. Acompanhe.
9: Olá, secretário, bem-vindo à Voz do Brasil. Antes da gente falar diretamente sobre as novidades do InformaBR, eu queria começar explicando para os nossos ouvintes sobre a Lei de Acesso à Informação, que é o que está na base dessa mudança que a gente vai tratar hoje aqui nessa entrevista. O que prevê essa lei? Como que o serviço público atende essa demanda atualmente?
17: Olá, Mariana, olá, Luciano. É um prazer para a gente estar aqui. Bom, a Lei de Acesso à Informação, ela vem, na verdade, regulamentar um direito fundamental do cidadão que está previsto lá no inciso 33 do artigo 5º da Constituição, que diz que todo e qualquer cidadão tem direito a ter acesso a informações públicas produzidas pelos órgãos da Administração Pública Federal. Então, ela traz uma inovação muito grande, que é o principal princípio dessa lei, que diz que a transparência é a regra e o sigilo é a exceção. Além disso, o que a lei traz para o cidadão? Ela traz já o direito de, sem que ele precise pedir informações, os órgãos têm a obrigação de publicar em suas páginas na internet algumas informações de interesse coletivo. Para além disso, ela traz também o direito do cidadão em fazer um pedido de acesso à informação. E em cima desse pedido de acesso à informação, que pode ser feito por qualquer cidadão, o órgão tem 20 dias para responder, prorrogado justificadamente com mais 10, e a partir daí o cidadão pode fazer esse pedido mesmo e principalmente sem que seja necessário ele justificar o que ele vai fazer com aquela informação. Então, Essa é a nossa lei de acesso à informação, essa lei que possibilita um controle social, que possibilita uma participação social mais qualificada e que é um dos principais pilares da nossa democracia.
10: A partir de agora, então, todos os pedidos de informações pela LAI, a Lei de Acesso à Informação, serão concentrados na plataforma InformaBR, é isso? As pessoas deixarão de procurar diretamente os órgãos responsáveis por aquela informação?
17: É exatamente. A partir de agora, todo e qualquer pedido de acesso à informação, ele deve ser feito pela plataforma InformaBR, que é uma plataforma que disponibiliza ao cidadão uma ferramenta onde ele pode fazer uma busca das informações que ele tem interesse para ver se elas já estão publicadas, e se não estiverem publicadas, ele pode aí sim fazer um pedido de acesso à informação dentro dos prazos regulamentares da LAI.
9: Agora, para isso, para fazer esse pedido ou consulta, a pessoa deve então usar a conta dela gov.br, né? O senhor pode explicar para a gente como é que funciona esse acesso?
17: Exatamente. Para acessar a plataforma e fazer um pedido, na verdade, para acessar a plataforma ela é pública, mas para fazer um pedido de acesso à informação, o cidadão precisa se identificar e ele se identifica por meio do seu login no gov.br. A plataforma ela exige a conta no gov.br, que pode ser no nível bronze, que é o nível de entrada do GovBR, mas a gente recomenda fortemente que se utilize o nível prata ou ouro, porque muitas vezes o cidadão ele pede informações pessoais referentes a ele próprio, e aí somente com esse nível de acesso ele vai poder ter acesso a essas informações sem precisar ir até o órgão e comprovar que ele que está pedindo aquela informação é o proprietário daquela informação.
18: Agora, secretário, o governo possui outra plataforma, que é o Fala BR, focada exatamente no serviço de ouvidoria. O senhor pode explicar a diferença entre as duas?
17: Perfeito, exatamente. A administração também tem o sistema Fala BR. Até então, todos os pedidos de acesso à informação, como as manifestações de ouvidorias, eram feitas por meio desse sistema, mas a partir do dia 29 de junho passado, todos os pedidos de acesso à informação migram para essa nossa nova plataforma, o Informa BR. Continua sendo feito no Fala BR aquelas manifestações de ouvidoria, e aqui eu estou me referindo àqueles elogios, reclamações, denúncias, elas continuam sendo feitas na plataforma Fala BR. Agora, os pedidos de acesso à informação, eles passam a ser feitos pelo Informa BR, porque são públicos normalmente diferentes que fazem uso dessas duas plataformas. E é interessante também a gente ressaltar, Luciano, porque assim, se a lógica do serviço, desses dois serviços, e aqui é bem interessante a gente trazer isso para que o ouvinte possa entender, nós estamos trabalhando com a ideia desses dois serviços trabalharem de forma muito integrada, muito harmônica, com plataformas, inclusive visualmente, muito parecidas. Agora, dentro da ideia e do contexto de que, pelo Fala BR, o cidadão fala, ele reclama, ele pede manifestação, ele denuncia. E pelo Informa BR, ele pede informação que o governo vai informar. Então, daí vem o nome Fala BR e o nome Informa BR.
19: Já são autoexplicativos, né? Secretário, a gente sabe que qualquer cidadão pode usar o Informa BR, mas é muito comum, é mais comum que a lei de acesso à informação seja utilizada por pesquisadores, por jornalistas, né? Se a pessoa quiser fazer um pedido no Informa BR, ela tem como checar se aquela dúvida, aquele pedido que ela está fazendo, já foi feito antes? Isso fica disponível publicamente? Quer dizer, se já foi alvo de uma consulta, existe uma base de dados pública? Como é que funciona isso?
17: Então, Mariana, exatamente essa é uma das grandes inovações que a gente traz com essa nova plataforma Informa BR. Porque nessa plataforma, o cidadão vai poder colocar numa ferramenta de busca se aquela informação que ele está precisando, se ela já está disponível proativamente. O que significa isso? A Administração Pública Federal ela tem algumas obrigações legais de, independente de um pedido de acesso à informação, de publicar algumas informações sobre a sua gestão. Além disso, hoje nós já respondemos, desde a vigência da entrada em vigência da LAI há 14 anos atrás, nós já respondemos mais de 1.600.000 pedidos de acesso à informação. E toda essa base também, ela está disponível já na internet para que seja consultada. Então, hoje, no Informa BR, uma das grandes inovações é que a gente traz uma tecnologia de inteligência artificial para que o cidadão, antes de fazer o seu pedido de acesso à informação, ele consulte se aquela informação já está publicada. E ao colocar isso na busca, a plataforma vai retornar para ele dizendo, olha, essa sua informação que você está pedindo, ela já está publicada aqui nesse endereço e aí facilmente ele vai ter acesso àquela informação.
18: E no caso de informações sigilosas, mesmo assim é possível fazer o pedido de informação pelo Informa BR? Quais são os critérios para o pedido ser atendido, secretário?
17: Sim, na verdade, toda e qualquer informação pública pode ser objeto de solicitação. A questão das informações sigilosas e classificadas, ela tem que ser avaliada no momento da resposta do pedido. Então, assim, não cabe ao cidadão saber se a informação é sigilosa ou não. Ele pede a informação. Cabe ao órgão respondente verificar se aquela informação é uma informação que precisa ser protegida ou que tem algum sigilo. Lembrando que a própria LAI já traz algumas hipóteses de sigilo, principalmente em relação àquelas informações pessoais que dizem respeito à honra, à intimidade de alguma pessoa, mas também a gente tem várias leis que impõem sigilo a algumas informações. como a lei do sigilo bancário, a do sigilo fiscal. Então, no momento da resposta, cabe ao órgão verificar se a informação que está sendo solicitada ela tem algum tipo de restrição. Lembrando que isso é um dever do órgão também. Então, assim, agora, também é um dever de quem está respondendo, ao negar uma informação com base em um sigilo, que ele expressamente explicite qual é o motivo, e esse motivo necessariamente tem que estar ou na LAI ou em uma norma, uma lei específica. Então, da mesma forma que é um dever do Estado entregar a informação, é um dever do Estado proteger aquelas informações que precisam ser protegidas. Agora, precisa estar sempre muito bem fundamentado e explicitado para o cidadão que está requerendo aquela informação o motivo pelo qual ela não está, ela não é pública, não pode ser fornecida.
19: E tem situações também que pode ser fornecida parcialmente, né? Atendido parcialmente o pedido, ou seja, parte das informações são sigilosas, mas as outras não, e aí o pedido pode ser atendido parcialmente.
17: Perfeito. Excelente pergunta. Na verdade, o fato de ter parte de uma informação que esteja protegida por uma regra de sigilo não significa que o todo não deva ser concedido. Então, precisa ser feita uma análise se é possível fazer o tarjamento de alguma parte da informação do documento que está sendo solicitado. E aí sim, se tem partes que podem ser tarjadas e partes que são públicas, é dever do Estado entregar essa informação com a preservação daquela parte que é sigilosa, com o devido tarjamento.
18: Muito bem, nós conversamos com Marcelo Vidal, secretário nacional de Transparência e Acesso à Informação em Exercício. Muito obrigado, secretário, por sua entrevista aqui à Voz do Brasil.
17: Muito obrigado e é um prazer estar aqui com vocês.
19: A Conab, Companhia Nacional de Abastecimento, alerta para tentativas de golpe registradas em diferentes regiões do país.
18: Pessoas estão se passando por representantes da Conab e prometem doações de cestas de alimentos, pescado e kits de irrigação mediante cobrança antecipada de valores, como supostos custos de transporte.
19: O presidente da Conab, Silvio Porto, informa que a companhia não cobra qualquer valor para a entrega de alimentos ou insumos e não solicita depósitos, transferências ou pagamentos para participação em seus programas.
20: Não há cobrança, isso chega de forma de doação. Então é muito importante que essas organizações fiquem atentas. Caso recebam esse tipo de demanda, tentem identificar quem está fazendo, em nome de quem, ou o número de telefone, enfim, de contato, de WhatsApp, e façam a denúncia por meio da nossa ouvidoria, busquem os nossos canais aqui pelo nosso site, pode ser também pelas nossas superintendências regionais, e também denunciem nas polícias, levem isso, registrem boletins de ocorrência.
18: Caso receba esse tipo de abordagem, entre em contato com a Conab pelo telefone 61-3403-4575 ou pelo e-mail ouvidoria@conab.gov.br.
19: Entrevistadores da Pesquisa Nacional de Saúde já começaram a visitar domicílios em todo o país.
18: O levantamento reúne informações sobre as condições de saúde da população e nesta edição contará também com coleta de sangue e urina em parte dos participantes.
21: Qual é o peso médio da população brasileira? Quantos têm anemia ou algum problema de saúde? E como está a saúde mental ou a prática de esportes no Brasil? Essas são algumas das perguntas que constam na Pesquisa Nacional de Saúde, que começou agora em julho e vai até 30 de novembro deste ano. Agentes do IBGE e do Ministério da Saúde vão visitar 140 mil famílias brasileiras para coletar informações sobre as características dos domicílios, perfil dos moradores e condições de saúde, como explica Mônica Marli, coordenadora adjunta da pesquisa.
22: Então a gente vai falar sobre alimentação, a gente vai falar sobre uso de álcool, a gente vai falar sobre fumo, a gente vai falar sobre sono, sobre bem-estar. Também vamos falar sobre saúde da mulher, saúde da pessoa com mais de 60 anos também, saúde de crianças e adolescentes. Então é um perfil bem amplo da saúde e da saúde como um todo, né? Não só de doenças, a gente fala do bem-estar também.
21: O questionário individual será aplicado a um morador com 15 anos ou mais. Também serão verificados pressão arterial, peso e altura dos participantes. A pesquisa vai contar ainda com coleta de sangue e urina de cerca de 20 mil participantes com 35 anos ou mais, residentes em capitais e regiões metropolitanas. Os exames de sangue vão avaliar hemograma, perfil lipídico, hemoglobina glicada, creatinina, ácido úrico, sódio e potássio, além de sorologia para chikungunya e dosagem de chumbo e mercúrio. De acordo com Letícia Cardoso, diretora do Departamento de Análise Epidemiológica e Vigilância de Doenças Não Transmissíveis do Ministério da Saúde, os resultados vão servir para produzir indicadores relacionados a doenças crônicas e outros agravos à saúde, além de direcionar políticas públicas.
0: Muitas pessoas não conseguem o acesso ou não fazem os seus exames de rotina, tanto na frequência quanto na oportunidade que deveria fazer, e desconhecem situações de saúde, como, por exemplo, diabetes. Então, é muito importante que a gente tenha esse diagnóstico mais preciso. Essa informação ela é útil para compor o retrato do Brasil.
21: Os entrevistadores do IBGE estarão identificados com crachá do Instituto, uniforme institucional e dispositivo eletrônico de coleta. A identidade dos servidores pode ser confirmada pelo portal respondendo.ibge.gov.br ou pelo telefone 0800-721-8181. Reportagem Graziele Bezerra.
19: E essas foram as notícias do Governo Federal.
18: Uma realização da Secretaria de Comunicação Social da Presidência da República.
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18: Fique agora com as notícias do Poder Judiciário e do Congresso Nacional. Boa noite, bom fim de semana.
19: A gente volta segunda. Boa noite.
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18: Em resposta ao STF, tribunais estaduais negam irregularidades nos pagamentos feitos a magistrados entre abril e julho deste ano. TST promove seminário de precedentes na Justiça do Trabalho. Para o STJ, é possível partilha amigável com divisão desigual dos quinhões hereditários. Boa noite, eu sou Walter Lima. Em resposta ao STF, tribunais estaduais negam irregularidades nos pagamentos feitos a magistrados. As informações são sobre os meses de abril e julho deste ano. Marcelo Della Libera.
1: Os 7 tribunais brasileiros negaram irregularidades nos pagamentos a magistrados após cobrança do Supremo Tribunal Federal. As cortes do Paraná, Rio Grande do Norte, Rio de Janeiro, Maranhão, Distrito Federal, Rondônia e Goiás responderam ao ministro Alexandre de Moraes, que exigiu esclarecimentos sobre o cumprimento do teto constitucional entre abril e julho deste ano.
18: Herdeiros podem dividir bens de herança entre partes diferentes, desde que sejam maiores de idade, capazes e haja cessão de direitos hereditários. Esse é o entendimento do STJ, Fátima Uchoa.
2: Um homem falecido deixou 2 irmãos como herdeiros, sendo um bilateral e o outro unilateral. Após o inventário, ambos fizeram acordo no qual o irmão unilateral receberia a maior parte dos bens. A Justiça de São Paulo recusou a homologação da partilha por entender que haveria renúncia parcial da herança, o que é vedado por lei. Mas a terceira turma do STJ considerou que o juiz deve verificar apenas se a vontade dos herdeiros foi manifestada de forma livre e regular, sem exigir que cada um receba a mesma parcela. Segundo a ministra relatora Nancy Andrighi, a partilha amigável prevista no Código Civil prestigia a autonomia dos herdeiros, exigindo apenas que eles sejam capazes, estejam de acordo com a divisão e sigam as formalidades legais.
18: Atenção, magistrados, servidores da Justiça do Trabalho e público em geral. TST promove seminário de precedentes na Justiça do Trabalho. O encontro é para debater os entendimentos consolidados que devem ser aplicados nos julgamentos de processos em todo o país. Mila Amaral.
23: O seminário está marcado para os dias 2 e 3 de setembro na sede do TST em Brasília. O evento faz parte da Semana Nacional dos Precedentes Trabalhistas 2026. O encontro vai debater a formação e a aplicação dos precedentes judiciais, que são as jurisprudências definidas pelo Tribunal Superior do Trabalho, que devem ser aplicadas em todos os julgamentos semelhantes na Justiça do Trabalho. Os painéis serão presenciais, mas depois vão ficar disponíveis no YouTube. Já os cursos são exclusivos para os magistrados e servidores com direito a certificado. Então, se você tem interesse em participar, logo mais as informações sobre as inscrições e a programação completa serão divulgadas nos canais oficiais do TST.
4: Resolução do TSE reúne regras sobre ilícitos eleitorais e condutas proibidas nas eleições 2026. O objetivo é que a disputa eleitoral se dê em condições de igualdade. Fábio Ruas.
6: As diversas irregularidades são divididas em 6 grupos principais: abuso de poder, fraude, corrupção eleitoral, arrecadação de gastos ilícitos de campanha, captação ilícita de voto e condutas vedadas a agentes públicos. Para saber quais tipos de conduta caracterizam essas irregularidades, é só entrar no site tse.jus.br, acessar diretamente as resoluções ou a série de reportagens por dentro das eleições.
4: Justiça confirma a suspensão de novas licenças para Complexo Azulão, no Amazonas, até a realização de consulta prévia e estudos sobre povos indígenas. A ação foi proposta pelo MPF. Vanessa Pereira.
7: O Tribunal Regional Federal da Primeira Região, o TRF1, manteve por unanimidade a decisão que suspende as atividades e a emissão de novas licenças ambientais para o Complexo Azulão, empreendimento de exploração de gás natural da empresa Eneva S.A., localizado nos municípios de Silves e Itapiranga. A área é sobreposta ao território reivindicado como terra indígena Gavião Real. O TRF1 reafirmou que a ausência de homologação definitiva da terra indígena não afasta a proteção constitucional do território.
4: 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Uma boa noite, bom fim de semana e até segunda-feira.
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25: Eu sou Paula Groba.
26: E eu sou Ricardo Nakaoka.
25: E estes são os destaques de hoje do Jornal do Senado, que começa agora.
26: Sugestão de cidadão para simplificar tributação de profissionais liberais vira projeto de lei.
25: Projeto cria alerta nacional para ampliar buscas por pessoas desaparecidas.
26: Porte de arma para mulheres sob amparo da Lei Maria da Penha pode ser autorizado.
25: Boa noite.
26: Boa noite.
25: Uma ideia que nasceu da participação popular pode mudar a forma como profissionais liberais pagam impostos no Brasil.
26: A Comissão de Direitos Humanos aprovou uma sugestão apresentada no portal E-Cidadania para simplificar o regime tributário da categoria. O texto agora será transformado em projeto de lei. Repórter Patrícia Oliveira.
27: Um cidadão de Goiás sugeriu ao Senado a criação de um regime tributário simplificado para arquitetos e engenheiros que atuam como pessoa jurídica e não possuem funcionários. A sugestão recebeu mais de 20 mil apoios online e foi aprovada na Comissão de Direitos Humanos. O relator, senador Laércio Oliveira, do Progressistas de Sergipe, ampliou essa medida para todas as categorias de profissional liberal que trabalha por conta própria, chamado de microempreendedor profissional, ou MEP. Poderá optar pelo regime do MEP o profissional que tiver receita bruta anual de até R$ 120 mil, reais, com recolhimento mensal de 6% da receita bruta. A intenção é reduzir a burocracia, incentivar a formalização e diminuir a carga de impostos para quem atua sozinho na profissão. Como destacou na leitura do relatório o senador Jaime Bagatoli, do PL de Rondônia.
3: Os jovens profissionais que hoje operam na informalidade ou como pessoa física com carga tributária sufocante teriam uma porta de entrada viável para o mercado formal.
27: A sugestão aprovada será transformada em projeto de lei complementar.
25: E avançou no Senado um projeto que pode agilizar a regularização de áreas ocupadas irregularmente e melhorar as condições de moradia de milhões de brasileiros.
26: A proposta foi aprovada pela Comissão de Assuntos Econômicos e agora segue para a Comissão de Constituição e Justiça. O repórter Márcio Maturana tem os detalhes.
9: Mais de 5 milhões de domicílios no Brasil em 2022 estavam em assentamentos irregulares, como favelas, invasões, comunidades, loteamentos ilegais e palafitas, segundo o IBGE. Para enfrentar essa situação, a Comissão de Assuntos Econômicos aprovou um projeto que atualiza as regras de regularização fundiária para incluir novas diretrizes de assentamento, planejamento urbano e de concessões urbanísticas. A proposta amplia a segurança de moradores em áreas de risco, facilita a regularização fundiária, permite maior participação da iniciativa privada, dá mais autonomia aos municípios, agiliza obras de saneamento e esclarece regras para evitar entraves na legalização dos espaços. O relator foi o senador Fernando Dueire, do PSD de Pernambuco.
10: Esses locais são marcados por ocupações desordenadas, falta de serviços públicos e infraestrutura inadequada, evidenciando a necessidade urgente de políticas públicas eficazes para regularização fundiária e melhoria da qualidade da moradia e, por conseguinte, da qualidade de vida das pessoas.
9: O texto de autoria do senador Chico Rodrigues, do PSB de Roraima, segue para a votação na Comissão de Constituição e Justiça.
25: E a Comissão de Agricultura e Reforma Agrária analisa um projeto que reduz o tamanho mínimo para o desmembramento de imóveis rurais. A proposta fixa esse limite em 5 mil metros quadrados, o equivalente a meio hectare. Hoje, a área mínima varia entre 2 e 5 hectares, conforme a região, e imóveis menores não podem ser registrados em cartório nem cadastrados no INCRA.
26: O relator da proposta é o senador Wellington Fagundes, do PL de Mato Grosso. Segundo ele, a mudança pode ampliar as oportunidades para as famílias que vivem no campo, estimular a geração de empregos, facilitar a comercialização da produção rural e contribuir para reduzir os conflitos fundiários.
11: Como relator, já tenho decisão de fazer um relatório favorável, porque tenho certeza que esse parcelamento de terras com 5 mil metros quadrados vai permitir geração de emprego, vai permitir paz no campo.
25: A Comissão de Segurança Pública pode votar o projeto de lei que autoriza o porte de arma de fogo para mulheres sob medida protetiva da Lei Maria da Penha.
26: A proposta, que já passou pela Comissão de Direitos Humanos, chega ao colegiado com a sugestão de que o porte seja transformado em posse caso a medida protetiva seja revogada. Repórter Bruno Lourenço.
13: O projeto de lei altera o Estatuto do Desarmamento para garantir o direito ao porte de arma de fogo a mulheres sob amparo de medidas protetivas da Lei Maria da Penha. O texto também reduz a idade mínima para 18 anos, tanto para aquisição quanto para o porte de arma pelas vítimas. O senador Plínio Valério, do PSDB do Amazonas, explicou que a situação vivida por mulheres ameaçadas justifica a concessão do porte.
14: A medida se justifica pelo princípio da legítima defesa e pelo direito à vida, ambos garantidos pela Constituição Federal. Em situações extremas em que a ameaça à integridade física é clara e presente, a possibilidade de portar uma arma pode funcionar como meio de defesa eficaz em um momento de emergência.
13: A Comissão de Segurança Pública pode acrescentar dispositivo para determinar que, caso a mulher perca o direito de portar a arma na rua, em virtude do fim de medida protetiva, ela mantenha pelo menos a posse, a fim de preservar o investimento na aquisição da arma e munição e protegê-la em casa ou no ambiente de trabalho.
25: E a Comissão de Direitos Humanos aprovou a criação de um alerta nacional para ajudar a localizar pessoas desaparecidas. Só no ano passado, o Brasil registrou mais de 85 mil desaparecimentos, uma média de 233 casos por dia.
26: Pelo projeto, operadoras de telefonia vão enviar alertas gratuitos aos celulares de pessoas que estiverem na região do desaparecimento, mobilizando a população nas primeiras horas das buscas. A proposta também prevê parcerias com aplicativos de mensagens e redes sociais e segue para a Comissão de Segurança Pública.
25: A senadora Zenaide Maia, do PSD do Rio Grande do Norte, fez um apelo para que a população doe sangue e alertou para a queda nos estoques dos hemocentros. Ela lembrou que uma única doação pode salvar e beneficiar até 4 pessoas. A parlamentar destacou que, mesmo após o fim da campanha Junho Vermelho, a necessidade de doações continua para garantir o atendimento a cirurgias, emergências, tratamentos contra o câncer e outros procedimentos hospitalares.
26: Zenaide Maia também ressaltou que, durante as férias escolares, o número de doadores costuma cair, enquanto a demanda por transfusões aumenta. Além disso, criticou a chamada PEC do plasma, que propõe autorizar bancos de sangue privados a comercializar plasma humano, o que hoje é vedado pela Constituição.
0: A doação de sangue não é transação, não é negócio, não é mercado, é um ato de fé e solidariedade da humanidade.
25: E uma nova lei sancionada garante mais segurança a professores da educação básica da rede pública que queiram investir na própria formação. A norma assegura licença remunerada para cursos de especialização, mestrado, doutorado, qualificação profissional e pesquisas na área de educação.
26: A medida foi aprovada pelo Senado em junho e teve como relatora a senadora professora Dorinha Seabra, do União do Tocantins. Segundo ela, a Lei de Diretrizes e Bases da Educação já previa o direito à licença remunerada, mas não definia quais atividades poderiam ser consideradas aperfeiçoamento profissional. Com a nova lei, essas hipóteses passam a estar expressamente previstas, o que traz mais segurança jurídica e reforça a valorização dos professores.
15: Trata-se de reconhecer que o professor não é apenas receptor de conhecimento produzido pela academia, mas ele também é agente capaz de produzir saberes a partir da sua experiência profissional.
26: Com edição de Paula Groba e trabalhos técnicos de João Lira, o Jornal do Senado fica por aqui. Acompanhe agora as notícias da Câmara dos Deputados. Boa noite.
25: Boa noite e um bom fim de semana.
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17: Deputados estudam considerar peso do veículo no cálculo do IPVA.
19: Projeto autoriza governos a comprar produto ou processo inovador.
17: Comissões avaliam ação nacional de enfrentamento ao capacitismo.
20: Boa noite. Avança projeto na Câmara sobre a Política Nacional de Enfrentamento ao Capacitismo. A repórter Júlia Lopes nos conta quais são as medidas.
21: A Comissão de Defesa dos Direitos das Pessoas com Deficiência aprovou o projeto que institui a Política Nacional de Enfrentamento ao Capacitismo. A proposta, apresentada pelo deputado Duarte Júnior do Maranhão, tem como objetivo erradicar a discriminação contra pessoas com deficiência e promover a inclusão social efetiva. Pelo texto, o conceito de capacitismo é associado à definição prevista na Convenção Internacional sobre os Direitos das Pessoas com Deficiência, que reconhece como discriminação por motivo de deficiência, direta ou indireta, toda ação que resulte na violação de direitos humanos, na exclusão social e na restrição do direito à cidadania. O Brasil tem hoje mais de 14,4 milhões de pessoas com deficiência, o equivalente a 7,3% da população com 2 anos ou mais. Segundo a quarta edição da pesquisa Udiversity, 72% das pessoas com deficiência que procuram emprego afirmam já ter sido alvo de capacitismo no processo de contratação. Isso significa que 7 em cada 10 profissionais com deficiência relatam ter enfrentado discriminação na busca por trabalho. O deputado Duarte Júnior destacou a importância de conscientizar a população sobre o tema e ressaltou que a legislação brasileira já prevê a discriminação como crime.
1: É fundamental uma política de enfrentamento ao crime de capacitismo. E esse enfrentamento passa por uma sanção, uma punição que preenche o caráter punitivo, coercitivo e pedagógico para desestimular essa prática. O crime de capacitismo já é previsto pela Lei Brasileira de Inclusão. Mas estamos apresentando aqui na Câmara Federal duas propostas que transformam o crime de capacitismo num crime hediondo e também num crime inafiançável e prescritivo.
21: A proposta também estabelece que o governo federal deverá implementar a política, além de adotar outras diretrizes, como a realização de campanhas educativas e de conscientização sobre o capacitismo, o incentivo à inserção de pessoas com deficiência no mercado de trabalho e em todos os setores da sociedade, além do fortalecimento da educação e da cultura inclusiva. Na opinião da deputada Érica Cocai, do PT do Distrito Federal, que participou da discussão, a acessibilidade e a inclusão precisam estar presentes em todos os espaços.
2: Então, portanto, se nós vamos assegurar uma cidade onde todos os nossos direitos possam ser contemplados e tenham espaços fartos para que eles possam serem efetivados, não é permitido que nós tenhamos a exclusão de determinados espaços da acessibilidade. A acessibilidade tem que ser em todos os cantos onde nós exercemos essa mágica condição humana.
21: A proposta que busca reduzir a discriminação e ampliar a conscientização da população sobre os direitos das pessoas com deficiência segue agora para análise na Comissão de Finanças e Tributação. Da Rádio Câmara de Brasília, Júlia Lopes.
5: Habitação.
6: A Câmara promoveu audiência para discutir os critérios de seleção para o Minha Casa Minha Vida Rural. Hildo Rocha, do MDB do Maranhão, resume que foram priorizados municípios com menor índice de desenvolvimento humano, maior população rural e maior déficit habitacional.
20: Hildo Rocha também cita a ampliação dos investimentos em habitação rural e informa que cerca de 80 mil moradias já foram contratadas. O parlamentar acrescenta que 3 mil casas do residencial Mato Grosso, no Maranhão, devem ser entregues nos próximos dias.
5: Meio ambiente. Carlos Gomes, do Republicanos do Rio Grande do Sul, comemora a aprovação do projeto que amplia os incentivos fiscais destinados à reciclagem para fortalecer a economia circular. A proposta aumenta o limite de dedução do imposto de renda para estimular novos investimentos.
20: O parlamentar afirma ainda que a lei de incentivo à reciclagem já viabilizou centenas de projetos em todo o país e que o aperfeiçoamento da legislação vai ampliar a captação de recursos. Carlos Gomes pede o apoio dos deputados para a aprovação da matéria.
5: Transportes. Comissão da Câmara dos Deputados aprovou uma proposta que muda cálculo do IPVA para considerar peso do veículo. A repórter Paula Bittar explica qual a diferença para o sistema atual.
8: A Comissão de Constituição e Justiça da Câmara aprovou uma proposta que altera a base de cálculo do Imposto sobre a Propriedade de Veículos Automotores, o IPVA, para considerar apenas o peso do veículo e não mais o valor de mercado. O texto também estabelece um teto para a cobrança do imposto. O valor total não poderá exceder 1% do valor de venda do automóvel. Além disso, a proposta autoriza os estados a criarem descontos para veículos menos poluentes. Atualmente, o IPVA é cobrado pelos estados com base no valor de mercado do veículo calculado pela tabela FIPE, com alíquotas que variam entre 1% e 4%. O relator na CCJ, deputado Rodrigo de Castro, do União de Minas Gerais, apresentou parecer favorável à proposta, mas com uma mudança que retirou do texto o item que estabelecia um limite na despesa total anual do Congresso Nacional, das Assembleias Legislativas e da Câmara Legislativa do Distrito Federal, assim como dos Tribunais de Contas. Segundo Castro, esse item estabelecia parâmetros financeiros incompatíveis com a manutenção da autonomia administrativa e financeira dos entes federados. Mas o texto mantém um limite para gastos com propaganda institucional de todos os poderes e do Ministério Público de 0,1% da receita corrente líquida. Fica proibida a publicidade de caráter promocional ou pessoal. Com relação à mudança na arrecadação dos entes a partir de novas regras para o IPVA, o relator disse que a comissão que ainda vai analisar a proposta deverá se debruçar sobre o tema para avaliar os efeitos fiscais, federativos e orçamentários, inclusive quanto à eventual redução de receitas, a repercussão sobre a autonomia financeira dos estados e a necessidade de regras de transição capazes de preservar a continuidade dos serviços públicos. Logo no início da reunião da CCJ, o presidente da comissão, deputado Leo Lomanto Júnior, do União da Bahia, disse que o debate é sobre a modernização do sistema tributário brasileiro.
3: É legítimo reconhecer que para milhões de brasileiros o veículo deixou de ser um bem de luxo há muito tempo. Para inúmeras famílias, representa instrumento de trabalho, fonte de renda, meio de transporte indispensável e condição para o exercício de atividades econômicas. Em um cenário de elevada carga tributária, é natural que o parlamento seja chamado a discutir se determinados modelos de tributação continuam atendendo aos princípios da razoabilidade, da justiça fiscal e da capacidade contributiva.
8: Já o deputado Helder Salomão, do PT do Espírito Santo, disse que a comissão especial deverá encontrar uma solução para a redução na arrecadação. E ele também acredita que a mudança poderá gerar uma distorção.
4: O cara que tem um caminhão velho, pesado, vai pagar um imposto maior do que o cara que tem uma Ferrari construída com fibra de carbono, levíssima. Então não podemos promover aqui uma distorção e privilegiar os ricaços, aqueles que vão poder comprar uma Ferrari, uma BMW.
8: O autor da proposta, deputado Kim Kataguiri, do Missão de São Paulo, por outro lado, afirmou que não falta de onde cortar para garantir a redução na carga tributária.
7: Nós temos para apresentar na comissão especial mais de 200 bilhões de reais em diferentes compensações que podem ser colocadas. Privilégio para cortar, seja tributário, seja de supersalário, seja de desonerações setoriais, não falta no nosso país.
8: A proposta que altera a base de cálculo do IPVA para considerar apenas o peso do veículo e não mais o valor de mercado ainda precisa ser analisada por uma comissão especial que deverá ser criada para esse fim e depois segue para a apreciação do plenário, onde precisará ser votada em dois turnos. Da Rádio Câmara, de Brasília, Paula Bittar.
12: Previdência.
20: Dr. Flávio, do PL do Rio de Janeiro, solicita aprovação de projeto de sua autoria que propõe o pagamento automático do salário maternidade pelo INSS logo após a apresentação do atestado médico ou certidão de nascimento.
18: Dr. Flávio afirma que o projeto reduz a burocracia e as longas filas enfrentadas pelas mulheres, evitando que muitas mães fiquem sem renda por 2 a 4 meses, justamente no momento de vulnerabilidade e aumento de despesas com o recém-nascido, como acontece hoje.
12: Desenvolvimento Regional.
20: Daniel Trzesiak, do PSDB, pede a liberação de 27 bilhões de reais da multinacional chilena CMPC em Barra do Ribeira, no Rio Grande do Sul. Segundo ele, a falta de conhecimento da realidade local e a burocracia travam a instalação da fábrica, que deve gerar mais de 12 mil empregos.
18: Uma ação civil pública do Ministério Público Federal questiona a falta de consulta a indígenas da região. Daniel Trzesiak defende, entretanto, o cumprimento da lei e o apoio ao maior aporte privado da história gaúcha para assegurar os trabalhadores e impulsionar o sul do estado.
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12: Votação.
20: A Câmara aprovou duas medidas provisórias, uma delas para subsidiar o custo do litro do diesel e a outra para ajudar na recuperação após as enchentes em Minas Gerais. O repórter Antônio Vital acompanhou a votação.
9: A Câmara dos Deputados aprovou duas medidas provisórias que autorizam o uso de dinheiro público para finalidades emergenciais não previstas no orçamento deste ano. Uma delas permite que a Agência Nacional do Petróleo, Gás Natural e Biocombustíveis, a ANP, use 10 bilhões de reais do orçamento para custear parte do preço do diesel, depois do aumento no mercado internacional provocado pela guerra entre os Estados Unidos e o Irã. Ao editar a medida provisória, o governo argumentou que o conflito tem o potencial de gerar um efeito cascata inflacionário, desabastecimento e comprometimento da atividade econômica. A medida provisória foi editada em março, 20 dias depois do início do conflito no Oriente Médio, com efeito imediato. Na prática, esse dinheiro está sendo usado para subsidiar 32

0: 80% de todo o transporte de carga no Brasil, seja ele rodoviário, seja ele ferroviário, seja ele por navios. Então é preciso que a gente olhe para esta medida que está sendo tomada como uma medida para proteger a população brasileira.
1: A segunda medida provisória aprovada autoriza o uso de R$1,3 bilhão para compensar danos causados pelas enchentes que afetaram em fevereiro a população de cidades como Ubá e Juiz de Fora, na Zona da Mata de Minas Gerais. Desse total, 500 milhões foram destinados à construção de 1.500 casas do programa Minha Casa Minha Vida. O restante será usado para custear ações para diminuir as consequências das mudanças climáticas, para assistência social e para financiar pequenas empresas da região. O deputado Hildo Rocha, do MDB do Maranhão, defendeu a importância dos recursos emergenciais.
2: É uma provisória importante que vem em socorro de Minas Gerais, da cidade, principalmente da cidade de Juiz de Fora, de Ubá, que precisava de atendimento, famílias que sofreram com as enxurradas, com as enchentes que lá tiveram durante já neste ano, e também ainda aqueles do Rio Grande do Sul que precisavam de moradia.
1: As duas medidas provisórias foram enviadas para análise do Senado. Da Rádio Câmara de Brasília, Antônio Vital.
3: Agricultura.
4: João Daniel, do PT de Sergipe, é favorável a medidas emergenciais de apoio aos produtores rurais e preservação dos rebanhos. Ele informa que apresentou projeto de lei e indicações ao governo federal em busca de crédito para evitar prejuízos à economia regional.
5: João Daniel alerta para os efeitos das mudanças climáticas e da estiagem sobre a produção agropecuária no semiárido de Sergipe. De acordo com o deputado, a seca comprometeu grande parte da safra e ameaça a principal bacia leiteira do estado.
3: Economia.
4: Florentino Neto, do PT do Piauí, defende projeto que autoriza a União a criar uma empresa estatal para atuar na distribuição de combustíveis e gás de cozinha. A proposta também permite ampliar a participação pública em refinarias e outras estruturas estratégicas para abastecimento nacional.
5: No entendimento de Florentino Neto, a medida fortalece a soberania energética e protege o país em situações de desabastecimento. Ele considera ainda que a iniciativa contribui para a estabilidade da oferta de combustíveis, além de proteger os consumidores contra aumentos abusivos.
4: Dimas Gadelha, do PT do Rio de Janeiro, defende a criação da Terrabras, empresa pública destinada à pesquisa, exploração e processamento de minerais estratégicos. A estatal atuaria em áreas ligadas a terras raras e outros insumos utilizados na transição energética.
5: O deputado argumenta que a medida fortalece a soberania nacional, estimula a industrialização e a agregação de valor no país. Dimas Gadelha conclui que o texto prevê ainda mecanismos para ampliar o controle estatal sobre cadeias produtivas consideradas estratégicas.
3: Ciência e tecnologia.
4: Comissão aprova projeto para compra pública de produto inovador. A repórter Sofia Peçanha tem os detalhes.
6: A Comissão de Ciência, Tecnologia e Inovação da Câmara dos Deputados aprovou o projeto que altera a Lei da Inovação para permitir que o poder público adquira produtos ou processos inovadores desenvolvidos com recursos de incentivo à pesquisa e ao desenvolvimento tecnológico. A proposta autoriza que contratos firmados pelo governo para atividades de pesquisa e desenvolvimento possam incluir cláusula que garanta a compra do produto ou processo inovador resultante desses projetos, inclusive nos casos de encomendas tecnológicas e transferências estratégicas de tecnologia. A deputada Maria do Rosário, do PT do Rio Grande do Sul, relatora na comissão, explicou que o objetivo é dar segurança aos investimentos em inovação.
7: Propõe resolver essa lacuna ou incluir dispositivo que trata da garantia de mercado para produtos e serviços resultantes de projetos contratados por meio de encomendas tecnológicas, conferindo previsibilidade e atratividade aos investimentos em inovação.
6: Segundo a justificativa, embora existam recursos públicos significativos aplicados em inovação, por meio de editais de subvenção econômica e fundos tecnológicos, ainda não há mecanismos claros que assegurem mercado para os produtos desenvolvidos com esse apoio. Para a deputada Alice Portugal, do PSDB da Bahia, relatora na Comissão de Administração e Serviço Público, a mudança busca justamente superar essa limitação.
8: Esse dispositivo não tem sido amplamente aplicado, pois carece de mecanismos que garantam a continuidade dos investimentos e, consequentemente, o interesse do setor privado no desenvolvimento tecnológico como parceiro dos interesses públicos, traduzidos pelo avanço tecnológico do país a médio e longo prazo. É exatamente desse ponto que reside o objetivo dos projetos.
6: Os autores do projeto, a deputada Jean

0: Jandira Fegali, do PSDB, do Rio de Janeiro, e outros parlamentares defendem que, ao garantir a possibilidade de aquisição dos produtos desenvolvidos com recursos públicos, o texto amplia a segurança jurídica para empresas e instituições de pesquisa e fortalece a autonomia tecnológica do país. Atualmente, a Lei da Inovação estabelece mecanismos de fomento à pesquisa, mas não prevê de forma explícita a garantia de aquisição, pelo Estado, das soluções desenvolvidas. O projeto pretende fechar esse ciclo, fortalecendo a política de inovação e estimulando a consolidação de uma base produtiva nacional mais competitiva. Agora, o projeto que permite a compra pública de produto inovador financiado com recursos públicos segue para análise da Comissão de Finanças e Tributação. Da Rádio Câmara de Brasília, Sofia Peçanha.
1: Justiça. Marcelo Moraes, do PL do Rio Grande do Sul, critica a operação realizada pela Polícia Federal na residência de Jair Bolsonaro por determinação do ministro Alexandre de Moraes. Para o deputado, a medida foi uma perseguição política e, segundo ele, não encontrou irregularidades.
2: Marcelo Moraes também questiona a atuação da Polícia Federal em outros casos envolvendo autoridades e familiares do ex-presidente. O parlamentar conclui manifestando solidariedade a Jair Bolsonaro e afirmando que o ex-presidente é alvo de perseguição política.
1: Termina agora o Jornal Câmara dos Deputados, produzido pela Rádio Câmara, com trabalhos técnicos de Everson Urani e apresentação de José Carlos Andrade e Márcio Aquilissardi. Uma boa noite para você.
2: Uma ótima noite. A Voz do Brasil volta na segunda-feira. Bom fim de semana.
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6: 10 e 17.

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5: 10:47.

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4: 11:48.

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2: 11:58.
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1: 00:20.

0: 1:06.
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0: 2:01.
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1: 2:04.

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1: 2:10.

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1: 2:16.

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1: 2:23.
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1: 2 horas e 30 minutos.
2: Ó, vamos ter agora um curto-circuito!

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1: 2:36.

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1: 2:44.

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2: 2:51.

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1: 3 e 2.
2: Opa, peraí. É aqui, errei, ó. É aqui.

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1: 3 e 5.

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1: 3 e 8.

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2: 3:27.

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1: 3:33.

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1: 3:36.

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1: 3:46.

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1: 3:52.

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2: 3:59.

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0: 4 e 8.
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0: 4:16.
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2: 4:30.
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0: 4h40.
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0: 4h47.
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0: 4:53.
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0: 5:17.
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0: Adriano BH.
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0: Dani Odipão, é o Zagroboy e o Xande Adrian.
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2: 5h47.
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2: Daniele Davi, Mari Fernandes, Chorei Mulher.

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Amados irmãos e irmãs, nesta hora em que recordamos o sublime mistério da encarnação de Jesus Cristo, elevemos nossa voz ao Deus da vida, recordando a presença de Maria na história da salvação. Em nome do Pai, e do Filho, e do Espírito Santo. Amém. O anjo do Senhor anunciou a Maria, e ela concebeu do Espírito Santo. Ave Maria, cheia de graça, o Senhor é convosco. Bendita sois vós entre as mulheres, e bendito é o fruto do vosso ventre, Jesus. Santa Maria, Mãe de Deus, rogai por nós, pecadores, agora e na hora de nossa morte. Amém. Eis aqui a serva do Senhor. Faça-se em mim segundo a vossa palavra. Ave Maria, cheia de graça, o Senhor é convosco. Bendita sois vós entre as mulheres. Bendito é o fruto do vosso ventre, Jesus. Santa Maria, Mãe de Deus, rogai por nós, pecadores, agora e na hora de nossa morte. Amém. E o Verbo se fez carne e habitou entre nós. Ave Maria, cheia de graça, o Senhor é convosco. Bendita sois vós entre as mulheres. Bendito é o fruto do vosso ventre, Jesus. Santa Maria, Mãe de Deus, rogai por nós, pecadores, agora e na hora de nossa morte.

morte. Amém. Rogai por nós, Santa Mãe de Deus, para que sejamos dignos das promessas de Cristo. Oremos. Derramai, ó Deus, a vossa graça em nossos corações, para que, conhecendo pela mensagem do anjo a encarnação do vosso Filho amado, cheguemos por sua paixão e cruz à glória da ressurreição. Por Cristo nosso Senhor. Amém. Amados irmãos e irmãs, juntos invoquemos a proteção da Virgem Maria, a Mãe de Deus. Rezemos juntos a oração à Nossa Senhora na sua Imaculada Conceição. Ela é a padroeira da nossa amada Diocese de Divinópolis. Ó Maria, Imaculada desde a sua concepção, fostes preservada do pecado original para ser a Mãe de Jesus Cristo. Ensinai-nos a acolher o mistério de Deus em nossa vida. Ajudai-nos a percorrer a estrada da santidade. Acompanhai-nos com a ternura do vosso olhar. Guiai-nos na escuta aos apelos do vosso amado Filho Jesus. E intercedei por nós para que sejamos firmes na fé, corajosos no amor e alegres na esperança. Amém. O Senhor esteja convosco. Ele está no meio de nós. Pela intercessão da Virgem Maria, a Imaculada Conceição, padroeira da nossa amada Diocese, abençoe-vos o Deus Todo-Poderoso, Ele que é Pai, Filho e Espírito Santo. Amém.

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0: totalmente certo. Totalmente certo. Não gostou, joga a mão e faz barulho, vai.
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0: 6h59.
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7: Oi, gente. Bom dia, bom dia, bom dia. Com muita alegria nesse sabadão que se inicia. Ai, que delícia, tô aqui de novo com vocês, gente, que trem mais gostoso. E olha, de agora até às 10 da manhã é o Clube da Música aqui na Cande FM, comigo, Alzira, essa locutora amostradinha, mesmo de ontem, porém hoje com uma voz mais assim, sabe, que eu acordo no grave, sabe, gente? Eu acordo meio no grave, mas daqui a pouco eu tô daquele jeito, viu? Daquele jeitinho que vocês já sabem. Seguinte... Agora a gente tá voltando aí com o Clube da Música, né? Um sábado serei eu, no outro sábado será o nosso amigo Claudinho Kennedy, com sucessos que marcaram a época, gente. Músicas que despertam lembranças, lembranças boas, né? Daquela história que passou, daquela nossa época gostosa que passou, para começar o dia, assim, com muita leveza, com muita alegria. Seja você estando em casa, ou você estando no trabalho, no carro, a caminho aí dos seus compromissos, fica comigo. Fica comigo que de agora até às 10 da manhã, eu, Alzira Ribeiro,

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3: Oi, gente, bom dia, com muita alegria. Pra quem tá acordando agora, ó, Clube da Música aqui na Cândia FM comigo, Alzira Ribeiro. E até às 10 horas, viu, gente? Até às 10, muita emoção, muita música boa, muita leveza pro seu dia. Vamos começar o sábado daquele jeito. A voz ainda tá meio dormindo, tá? Acho que lá pra umas 10h30 ela acorda, mas aí já acabou o programa já, então hoje vocês vão ter que me aguentar com essa voz, viu, gente? E já tem bom dia, ó, que delícia, já tem gente aqui acordada, já tem gente pedindo música. Bom dia, com muita alegria, minha linda, fala comigo.
4: Bom dia, Alzira, tudo bem com você?
3: Tudo
4: Nós
3: estávamos
4: com muita saudade desse programa. Os flashbacks são as melhores músicas.
3: Gostoso,
4: pra mim, adoro.
3: É. Delícia.
4: Tanto com você quanto com o Claudio Kennedy.
3: Ah, obrigada.
4: É muito bom esse programa.
3: Obrigada.
4: Se você puder, toque pra mim, por favor, a música Sweet Child of Mine do Guns. Um abraço e com Deus.
3: Nossa, que isso, docinho. Bom dia, querida. Seja muito bem-vinda de volta aqui ao Clube da Música. Olha, boa pedida a sua, viu? Vamos fazer o seguinte, vamos curtir juntas? Eu, você e todo mundo que tá ouvindo, vambora? Então vambora. Pode aumentar o som, viu, docinho? Pode aumentar o som. Já passou o café? Pois é, então bora curtir. Tá na Cândia? Tá super legal com o Clube da Música, com a Alzira Ribeiro. Vambora? Vambora?

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2: Oi, gente, bom dia, bom dia, bom dia, com muita alegria nesse sabadão, sabadão que se inicia aí com o Clube da Música de volta, gente, com as velhinhas, aquelas que tocaram o nosso coração. Acabamos de ouvir aqui o som de Elton John, You Gotta Love Someone, ai que delícia. Ô, gente, fala a verdade, foram tempos memoráveis, né, quem viveu, viveu. Vocês acreditam que os meus adolescentes adoram essas músicas? Assim, adolescentes eu digo, gente, porque pra mim são sempre meninos, né? Mas assim, eu tenho filha já de quase 30 anos, né? Então não dá pra chamar de tão adolescente. Mas o meu Miguelzinho, que tem 11 anos, ele curte essas músicas e eu acho máximo. É bem eclético o pessoal lá em casa, viu? Oi, Maria. Você tá aí, Maria? Fala comigo, gatona. Cadê tu, Maria?
3: Bom dia, querido. Um bom sabadão pra você. Tudo bom,
2: dia, Maria.
3: Melhorou?
2: Ah, agora eu tô ótima.
3: Tamo junto. Maria Rosário, mais nova Holanda.
2: É nóis. Tamo junto, Maria. Bom dia, viu? Seja muito bem-vinda aí ao Clube da Música. Maria é a nossa ouvinte aqui de todos os dias. A Maria acorda e adormece com a gente, né, Maria? Pois é. Acho muito bom, viu? Obrigada. É sempre um prazer pra mim ter vocês. Passando por aqui também o Sidney, Sidney da cidade de Oliveira. Oi, Sidney, tudo bem? Ô, Sidney, que pancada é essa que você pediu, hein? Nossa, e que bom que você tá com a gente, viu? Olha, vamos fazer o seguinte, bora curtir então sua música? Essa também eu vou te falar, viu? Embalou muitos casais, muitos romances, muitas histórias aí que só de contar, só de pensar já arrepia. Bora lá? Então bora. Aumenta o som. Nossa saudosa Whitney Houston.

0: Pessoal, são 7 horas e 52 minutos, 7h52 aqui na Cândia FM, a rádio que está sempre pertinho de você. Acabamos de ouvir o som aí de José Augusto, Chuvas de Verão. Que é isso, hein? Bora continuar com o Clube da Música? Então vambora, gente, fica comigo.
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0: E olha, tem muita gente passando por aqui, viu? Muita gente passando por aqui. Cadê? A nossa amiga Jéssica. Jéssica, eu salvei seu nome aqui de docinho, bem? Sua voz é tão bonitinha. Micaela também tá por aqui, né, Micaela? Tudo bem, meu bem? Micaele. Não é Micaela, é Micaele. Tudo bem, Micaele? Bom dia, viu, amor? Fica comigo até as 10 da manhã. A tia tá por aqui. Bom dia, Kênia. Kênia do bairro Casa Nova. Acordou cedo, hein, Kênia? Bom dia também pra Edna. Edna lá da comunidade Zona Rural de Ribeirão da Cruz. O Emerson de Carmo do Canjuru tá aqui também, mandando alô, né, Emerson? Tudo bem? Bom dia, Emerson.
3: Alci Ribeiro, opa. Clube da Música, isso. O Emerson Rogério. Eu quero que você mande um alô para a Suzana, agente de saúde, para a Keila e para a doutora aqui no PFCF do centro.
0: Opa, alô e abraços mandados, viu, o Emerson? Obrigada pela companhia. Até às 10 horas da manhã está por aqui o Clube da Música. Gente, participação aqui do... Cadê ele? Meu Deus, perdi. É o Cláudio, não? O Cláudio do Nossa Senhora das Graças também tá por aqui comigo. Ai, gente, não é brinquedo não, viu? Vambora, então. Vambora continuar. Clube da Música aqui na Cande FM. Vambora.
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0: Pois é, né, gente? Foi aí o som de Luiz Miguel Labarca. Gente, que bolero é esse? Isso aí bem dançado, eu vou te contar, viu? Coração não resiste, não. Chegando gente por aqui, ó. Chegando mais ouvintes por aqui. E aí, meu querido?
1: Bom dia, boa de papo. Como é que você tá?
0: Tudo bem, Samuca?
1: Ligadão, hein? Ligadão, hein?
0: Saiu baixinho o áudio, Samuca? O que será que houve? Bom dia, viu? Que bom que você tá ligadão aqui comigo. Continua por aqui, viu? Até às 10 da manhã. Deixa o seu sábado por minha conta. Bora curtir as velhinhas. Passando por aqui também, Paulo César. Uai, que é isso, José? Tudo bem, Paulo César? Bom dia, bom dia, bom dia. Fala comigo, Paulo.
2: Bom dia, Alzira Mais Ribeiro.
0: Oh, amei, amei.
2: CD toca pra nós aí, Phil Collins, Every Day.
0: Oh.
2: Um ótimo sábado, um bom final de semana pra todos. Fiquem com Deus.
0: Amém, pra nós. Amei o Ribeiro Mais Ribeiro, viu? Gostei muito, muito, muito, muito. Você pediu o Phil Collins, pancada também, hein? Meu Deus do céu. Vocês não brincam não, né, gente? Vocês não brincam em serviço. Eu falo que as músicas acabam com a gente, vai, pede uma pancadona dessa. Então, bora curtir, bora lá, bora ouvir. Ô, Paulo César, faz o seguinte, aumenta o som aí pra gente curtir, vambora. Eu curto daqui, você curte daí, bora.

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3: Oi, gente, são 8:06, 8:06 aqui na Cândido FM. Oi, Heraldo, bom dia, bom dia, bom dia. Tudo bem por aí, Heraldo? Tudo bem por aí? Hoje estão só nas velhinhas, hein? Que delícia. Olha, pessoal, bora fazer uma viagem comigo? Mais uma viagem nessa manhã gostosa de sábado. Frio, né, gente? Dizem aí que o frio é a estação mais elegante do ano. Eu não tô elegante assim mais não, viu? Não tô. O trem não tá bom. O pé tá gelado. Meu Deus do céu. Olha, bora fazer aqui uma viagem comigo? Vamos ouvir agora, cadê? Spending My Time, de Roxette. Gente, essa música não é brinquedo não, viu? Não é brinquedo. Essa música foi lá por volta dos anos 90. É, lá por anos 90 mesmo, foi um clássico inesquecível, né? Essa música fala, assim, daquele sentimento que a gente já viveu, quando a saudade toma conta e o tempo parece não passar. Ai, meu Deus do céu. Então, bora mergulhar no tempo, viver, reviver, relembrar com o Roxette, Spending My Time.

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2: Pessoal, são 8 horas e 21 minutos aqui na Cândido FM. Esse é o Clube da Música. É o Clube da Música que está de volta hoje. Aqui comigo, Alzira Ribeiro. E até as 10 horas, viu, gente? Muita música boa, muita emoção, muitos remember. Coração aí ficando tocado, coração ficando mexido. Ouvimos aí agora o som de Biafra, Sonho de Ícaro. Bom dia, meu amigo Heraldo. Tudo bem por aí, Heraldo? Oi, Neia. Bom dia. Tudo bem por aí, gente? Fala comigo.
3: Oi, Alzira. Bom dia.
2: Bom dia.
3: Alzira, toca pra Neia aí. Ela adora essa música, Joy. Toit by Toit.
2: Olha, bora relembrar velhos tempos então, Neia. Já que você gosta, ó, vamos fazer o seguinte, tá? Daquele jeito que eu gosto. Você curte daí, que eu curto daqui. Bora lá, aumenta o som.

Candy 8h46. Pessoal, é o Clube da Música. Clube da Música aqui na Candy FM. Comigo, Alzira Ribeiro. E olha, sábado que vem tem também, tá? Mas aí vai ser o Cláudio Kennedy. É, Cláudio Kennedy faz com maestria. Aquela voz do cangote, assim, que até arrepia a gente, né? Meu Deus. Claudinho, fica bem por aí, viu? Sábado que vem vou estar lá em casa, escutando o Clube da Música. De olhinho fechado, ouvindo sua voz. Ô, trem chique! Olha, pessoal, agora eu selecionei uma música aqui, escolhi essa música pra mim, tá? Eu tô pedindo essa música pra mim, quero oferecer pra mim. E quero oferecer pra você também, que tá aí do outro lado. Oi, Antônio, Antônio Marcos, prazer, querido. Tudo bem? Bom dia, viu? Bom sábado pra você. Neia, você escutou sua música, Neia? Gracinha, hein, do maridão pedindo a música. Heraldo, marido da Neia, pediu uma musiquinha aqui pra ela. Você curtiu, Neia? Daqui a pouco eu olho aí sua mensagem, viu? Seguinte, gente, a música que eu tô falando pra vocês... Nossa, essa música... Vou te falar um negócio, viu? Ela é de se ouvir, assim, com os olhos fechados, viu? É uma música que emociona gerações, que toca a alma de muita gente. E é assim... Eu te convido para poder parar com tudo que você estiver fazendo, fechar os olhos, aumentar o som e curtir comigo, porque essa música é a música. Bora curtir comigo? Céu de Santo Amaro com Flávio Venturini, vambora? Então aumenta o som que você curte daí e eu vou curtir daqui.

Ô, gente, deixa eu falar pra vocês uma coisa. Música maravilhosa, né? Rosana, nem um toque. Mas aqui, enquanto eu achava que eu só pago mico, porque eu sou uma pagadeira de mico, sabe? Lá no meu programa, porque eu apresento Boa de Papo de segunda a sexta, das 15h até as 18h. E lá eu pago muito mico, porque eu sou uma pessoa que paga mico. E assim, são micos naturais. Eu não sei o que eu fiz, não sei. Eu sei que eu preparei todo mundo para poder estar ouvindo a música do Flávio Venturini. E quando, de repente, o que eu fiz? Não sei, eu sei que a música sumiu. Mas como eu sou brasileira e eu não desisto nunca, a gente vai ouvir Flávio Venturini, sim. Pode aumentar o som, porque agora vai dar boa. Vambora!

0: Aí, ó, agora sim ouvimos Flávio Venturini e Caetano Veloso, Céu de Santo Amaro. Você tá doida? Essa música, ela é... Ai, não sei, não tem nem palavra pra falar dessa música, gente. Essa daí dói lá no fundo, viu? Busca lá, mas bem lá atrás. Lembranças e emoções que só por nós vividas. Eita. Oi, Neia. Lucinéia, esposa do meu amigo Heraldo, tá falando aqui comigo, ó. Você não pagou o mico, você teve um momento de mostrar uma riqueza que Deus nos propõe a usar sempre. A humildade e, junto, a coragem de refazer algo que se tem oportunidade. Parabéns. Ai, que lindo, Neia. Ô, Neia, deixa eu te contar um negócio. Pode ficar falando esse trem comigo, não, que eu sou chorona, Sass, acredita? O povo lá no meu programa já tá tudo sabendo, né? Que eu choro mesmo, que eu agradeço mesmo. Eu sou muito grata por tudo, sabe? Por tudo que eu tenho vivido, por tudo que Deus tem me presenteado, pelas pessoas que estão aparecendo na minha vida, pelas oportunidades também. Aí quando vem uma palavra bonitinha assim, ó, meu coração amolece. Eu abro a boca a chorar, meu Deus. Obrigada pelo carinho, viu? Bora lá, gente, bora continuar. São 9 horas e continua o Clube da Música até as 10 horas aqui na Cande FM comigo, Alzira Ribeiro. Vambora.
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2: Então bora lá, gente, bora atender pedidos. Olha, são 9:05, acabamos de ouvir E a Rua Mordida de Amor. E agora eu tô aqui, recebendo um áudio aqui do meu amigo Zanata. Oi, Zanata, tudo bem? Prazer, viu? Prazer ter você aqui comigo, prazer te conhecer. Seja muito bem-vindo aqui ao Clube da Música. Depois você vai lá também durante a semana, de segunda a sexta, tem o Boa de Papo. Viu? Boa de papo comigo aqui na Candy, de 3 horas da tarde até as 18 horas. Bate-papo, música boa, participação dos ouvintes, pedido musical. Eu faço uns bate-papos bem legais, eu acho que vocês vão gostar. Depois vocês vão lá também, tá? Vai lá no Boa de Papo, fica comigo. Ô, Zanata, então, fala comigo, Zanata.
3: Bom dia, Alzira, tudo bem, né?
2: Bom dia.
3: Zanata da Guarimpa.
2: Tudo bem, né?
3: São Gonçalo do Pará, prazer estar conversando com você.
2: Ah, prazer
3: viu?
2: É todo meu.
3: Eu sempre converso com o Cláudio durante a semana, mas hoje está muito legal.
2: Que bom.
3: O programa está legal, o repertório está ótimo.
2: Olha.
3: Muito bom, viu?
2: Que bom que você está gostando.
3: Uma semana, um final de semana abençoado para você e para todos que estão nos ouvindo.
2: Amém, para nós todos.
3: Um abraço.
2: Outro.
3: Deixa eu te falar, se possível, gostaria de ouvir uma música do Jimmy Cliff.
2: Boa pedida.
3: Alô. Obrigado, tchau.
2: Obrigado, com Deus. Boa pedida, viu, Zanata? Boa pedida. Aí faz o seguinte, então, você aumenta o som? Pode ser? Você aumenta o som, curte daí que eu vou curtir daqui. Arailton Alves, recebi a visita aqui do Arailton Alves. Meu amor, beijo no seu coração. Obrigada, viu, pela visita. O cafezinho tava uma delícia. Bora curtir, gente. Aumenta o som.

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2: Então esse foi o som de Jim Cliff pro meu amigo Zanata. Gostou, Zanata? Me conta aqui se você gostou, viu? Aí, pra poder quebrar o clima, mas não saindo das velhinhas, me chega o Samuca. Samuca. E me pede essa outra pancada aqui. Bora, Samuca. Bora curtir? Então aumenta o som aí que eu vou soltar aqui, hein? Você curte daí, eu curto daqui. Vambora? Então vambora, gente. Aumenta o som.

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É isso aí, pessoal. Vamos continuando aqui, continuando a atender os pedidos. Bora lá? Então, vambora. Deixa eu ver, cadê? Nós ouvimos aqui o som de Zé Ramalho, né? Chão de Giz. E agora eu vou atender a Cristina. Oi, Cristina. Tá boa, bem? Gente, a Cristina trabalhou comigo, né, Cristina? Que bom ter você aqui, viu? Muito bom mesmo. Gostei. É, vou mandar um abraço aí para todo mundo aí da Loja 2. Cristina, passa um abraço pessoalmente para mim, para todo mundo aí. Não esqueci de você, viu? Lembrei de você, sei quem é você direitinho, tá? Não esqueci, não. Os meus amigos, gente, estão para sempre no meu coração. Não esqueci de ninguém. Eu posso esquecer o nome, alguma coisa assim, mas eu não esqueço de nada, viu? Então, bora lá, Cristina. Aumenta o som aí que eu vou soltar essa música. Vambora ouvir? Então, vamos. Ela pediu Roupa Nova. Gente, eu escolhi Coração Pirata. Tomara que você goste.

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2: Nu, fala a verdade, hein? Que pancada. Meu Deus do céu. Que delícia. Tava aqui lembrando essa música quando fez esse sucesso todo. Roupa Nova, Coração Cigano. Eu tinha uns 12 anos de idade. Nossa, que música. Eita, mas eu chorei, viu? Nossa, Deus. Oi, Antônio. Bora, Antônio, bora conversar, que eu já tô falando demais, Antônio.
3: Bom dia, minha amiga Alzira Ribeiro.
2: Bom dia, bom dia.
3: E o frio, Alzira?
2: Nu.
3: Tá demais, não tá?
2: Pelo amor de Deus.
3: De manhã, principalmente, de madrugada.
2: Nu.
3: Então, tá bem agasalhada aí, né, amiga?
2: Tô toda cobertinha.
3: Pra apresentar o programa de sábado, ó. Que isso, hein, Alzira?
2: Tá vendo?
3: Legal demais, hein?
2: Bem.
3: Não, gostei, viu, Alzira?
2: Eu também.
3: Durante a semana e aos sábados de manhã, quem sabe aos domingos.
2: Uai,
3: também, Alzira?
2: Aí você me quebra.
3: Não tô falando pra você não ter um pouco de folga, não, mas é bacana demais, Alzira, compartilhar nossos dias, né, com você aí, fazendo o programa.
2: Ai, que
3: top. É durante a semana esse bate-papo legal aí, agora aos sábados também, aí a gente levantando, tomando aquele cafezinho, curtindo o programa com você.
2: Muito bom.
3: É sempre
2: isso.
3: Muito bacana,
2: eu também,
3: viu?
2: Também gosto muito.
3: A Cândido tá de parabéns, você tá de parabéns.
2: Obrigada.
3: Todo mundo ganha com isso, Alzira.
2: Oh,
3: um abraço
2: para
3: você e um ótimo final de semana, viu?
2: Ai, ai, ai, que delícia, que coisa boa de ouvir, Antônio, obrigada.
3: Amiga, voltando aqui rapidinho para te pedir uma música, tiver como tocar para nós, do Charlie Brown Jr., fazer uma homenagem pro Chorão, gostava demais daquele cara, viu?
2: Bora.
3: Só os loucos sabem.
2: Ó.
3: Puder tocar pra nós aí, falou?
2: Então vambora.
3: Um abraço, valeu!
2: Pode aumentar o som, Antônio.

0: Bora continuar, gente, bora continuar. Não perde o pique, não. Perde o pique, não. Vambora, vambora. Oi, Maria Helena. Bom dia. Tudo bem?
1: Bom dia, Alzira.
0: Tudo bem?
1: Que é a Maria Helena da Cachoeirinha.
0: Opa!
1: Gostaria de ouvir uma música com a Laura Pausini. Latitude, né? Ofereço para todos que estiveram ouvindo. E para você, um ótimo final de semana. Fique com Deus.
0: Bora, bora ouvir, então. Vambora, gente. Vou correr aqui para ver se dá tempo de atender os pedidos de todo mundo. Acho que o pessoal acordou, né? Aí vambora. Maria Helena, aumenta o som.

0: Sábado, é música bonita. Gostou, Antônio Marcos? Pois é, gente, olha, bora atender os pedidos, porque o tempo tá acabando e dá-lhe pedidos. Oi, Willer. É o Willer mesmo que pronuncia o seu nome, Willer? Tudo bem? Bom dia.
1: Bom dia, com alegria, Alzira Ribeiro. Tudo bem com você? É o Willer que está falando. Gostaria de pedir uma música do Bon Jovi, Santa Fé, se possível. Se tiver jeito de tocar ela para nós. Não sei se vai estar na sua programação aí. Se tiver, toca ela para nós. Tá bom?
0: Tá bom?
1: Um abraço. Parabéns pela programação aí.
0: Obrigada.
1: Nota 10, viu?
0: Que bom.
1: Bom dia. Com Deus.
0: Com Deus, Willer. É isso mesmo, né, que pronuncia? Olha, é o seguinte. Bora curtir. Aumenta o som.
2: Nome da música.
3: Alzira Ribeiro.

Ô Willer, você me perdoa, não sei o que tá acontecendo aqui no sistema. Não sei, mas vamos tentar de novo. Você tava com o som alto? Então deixa ele alto aí, continua com ele alto, vambora. Olha aí, Vilela, agora não tá faltando mais.

É, gente, eu não sei explicar o que está acontecendo aqui, viu? Deu uma pequena pane. Vocês sabem que ao vivo acontece isso mesmo, né? Não sei se é porque talvez a gente está voltando com o Clube da Música agora. Não sei o que está acontecendo, mas eu, como brasileira que sou, não vou desistir. Tá? Já vou despedindo de vocês por aqui, porque a gente vai ter que resolver esses negócios aqui. Foi muito bom passar amanhã com vocês, tá? Sábado que vem, meu amigo Cláudio Kennedy, que está por aqui. E de segunda a sexta, eu estou também aqui na Candy, de 3 até as 6, com o Boa de Papo. Espero por vocês lá. Ô, Willer, vamos tentar de novo? Vamos tentar de novo? Então, vamos embora. Não desanima, não. E olha, pessoal, fiquem todos com Deus, porque com Ele estou indo. Fui!

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Manda teus anjos, Senhor, para nos ensinar essa questão. Vamos terminar hoje, depois, no final, com um clipe. Você já prestigiou o clipe que está no YouTube, Padre Manzotti? Manda seus anjos sobre nós. Filhos amados, hoje nós estamos no terceiro dia da novena Nossa Senhora do Carmo. E nós estamos celebrando hoje São Bento Abade, que nós fizemos a novena, mas hoje é o dia de São Bento, é o dia de dizer: aparta-te de mim, Satanás, nunca me aconselhes coisas vãs, é mal que tu me ofereces. Vamos ter esse momento de oração ainda no programa de hoje, por isso convido você a ficar comigo. Quero saudar a todos. Todos a partir da Rádio Evangelizar, de onde tudo começa, e as rádios irmãs, cujos nomes cito neste momento. Quem impedirá? Quem impedirá? Saúdo a você pela TV Evangelizar, sinal digital em todo o país, em várias cidades, canal aberto, pelo YouTube.

sob o olhar intercessor da Mãe, em nome do Pai, do Filho e do Espírito Santo. Amém. Naquele tempo, disse Jesus a seus discípulos: o discípulo não está acima do mestre, nem o servo acima do seu senhor. Para o discípulo basta ser como o seu mestre, e para o servo ser como ser o seu senhor. Se ao dono da casa eles chamaram de Beuzebu, quanto mais os seus familiares. Quem foi chamado de Beuzebu, padre? Jesus. Eles, quando Jesus começou a curar, diziam que ele agia pela força do diabo. Isso mesmo. Que absurdo, né? Mas é verdade. Então ele disse assim: se ao dono da casa, que era ele, chamaram de Beuzebu, quanto mais os familiares. E ele começa a dizer no Evangelho: não tenhais medo daqueles, pois nada de encoberto que não seja revelado. Não há nada de escondido que não seja conhecido. O que eu vos digo na escuridão, dizei-o à luz do dia. O que escutais ao pé do ouvido, proclamai-o sobre os telhados. Atenção, atenção, povo de Deus. Disse o Senhor: não tenhais medo daqueles que matam o corpo, mas não podem matar a alma. E a mais pura verdade, muitos mártires foram mortos, mas não atingiram a alma. Ao contrário, lhes deram a eternidade. O que o Senhor adverte é: temei aquele que pode destruir a alma e o corpo no inferno. Isso é perigoso. É colocar a nossa salvação em risco. E abrirmos concessões, uma vida de pecado, uma vida do erro, de engodo. Apartarmos-nos de Deus e da salvação, da nossa redenção. Senhor, como é bom ter fé. E eu te louvo, Senhor. Eu te louvo e agradeço por ter esta fé que é dom. Sim, eu estou pronto, Senhor, para o novo que virá na minha vida. Eu estou aberto. Então faça, traga o novo em minha vida. Só preciso acreditar, só preciso confiar que Deus está trabalhando, e Ele está trabalhando. Este sábado, Ele está trabalhando na tua vida, na minha vida. A minha hora vai chegar, eu vou dizer isso ainda, Senhor. Não vou desanimar. Nada temer, pois Deus comigo está. Filhos amados, povo querido, Deus fez o Mar Vermelho abrir. Pensa na história. O pequeno Davi recebeu uma força extraordinária. Ele não podia contra Golias. Deus não falha. Deus nunca falhará. Então a minha hora vai chegar, a tua hora vai chegar, para o novo que virá. Só preciso acreditar. Cante comigo, reze comigo. Quem canta, reza duas vezes. Eu confio, Senhor. E por isso nesta novena coloco esta intenção tão importante na minha vida. Nossa Senhora do Carmo, valei-me, Mãe. Peça a teu filho Jesus por mim, por esta pessoa que está enferma, doente, por esta pessoa que está convalescendo, por esta pessoa que está fazendo quimioterapia, radioterapia. Reze agora. Você que passou a noite com dor, acordou com dor, peça para Deus: Deus, eu acredito na cura. Eu estou com depressão, mas eu vou sair com a tua graça, eu vou sair desta depressão.

0: depressão. Eu tô com um problema na família. Esta pessoa que é alcoolista, que não aceita tratamento. Eu acredito, Senhor, que o milagre está acontecendo. Que o milagre está acontecendo. E ela vai ter nojo da bebida. Eu creio, adoro, espero e amo-vos. Vai dizendo isso, filho. Nós estamos não num programa musical, é oracional, é de intercessão. Se você precisa, pegue a foto da pessoa e coloca nas tuas mãos. Se precisa, pega o teu terço, como eu estou com o meu terço nas mãos, pedindo, eu confio, Senhor, eu espero, Senhor. Eu não vejo perspectiva, mas eu espero uma resposta, Senhor. Eu acredito, Senhor. A minha hora vai chegar. Deixa mais um pouquinho, sacristão. Deus não falha na promessa. Escuta, meu filho. Nada temerei, porque Deus comigo está. Nada temerei. Deus santo, Deus forte, Deus imortal. Deus santo, Deus forte, Deus imortal. Filhos amados, nós só começamos o programa. Só começamos. Nós vamos para um intervalo rápido e voltamos com partilha de vida e leitura orante. Volte comigo, voltamos já.
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0: ficar atento para o novena, não quebrar essa novena. Você sabe, eu sou extremamente grato à Nossa Senhora do Carmo. E ela é a mãezinha. Tanto que a Nossa Senhora, nesse título de Nossa Senhora do Carmo, é a única vez que eu rezo. Nunca se ouviu dizer, mãe, que alguém, tendo recorrido a vós, tenha ficado desamparado. Quem me conhece há anos sabe disso, que é a única novena que eu faço esta frase, porque Nossa Senhora do Carmo nunca me faltou. Partilho com você a minha intimidade com a madrinha da obra. Então aproveite dessa novena e diga depois comigo: Nossa Senhora do Carmo, nunca se ouviu dizer que alguém, tendo recorrido a vós, tenha ficado desamparado. Confie, filho, a graça vai chegar. Filha de Deus, que a paz de Jesus esteja com você.
1: Bom dia, padre.
0: Deus abençoe, filha de Deus. Você fala de onde?
1: Eu falo de algum lugar do Brasil.
0: De algum lugar do Brasil. Pode falar, por favor. Fale mais alto, por gentileza.
1: Tá bom, padre.
0: O que está acontecendo?
1: Eu queria pedir oração pela minha família. Tem um primo meu que está sendo ameaçado de morte. Porque ele bateu na mulher, a mulher é alcoólatra. Só que não é a primeira vez. Ele bateu nela. Ela denunciou ele. Aí botou uma medida protetiva contra meu primo. Mas eu não estou passando a mão na cabeça dele, mas eu tenho certeza que ele não bateu, porque eu conheço meu primo, eu fui criada junto com ele. Aí ela botou a medida protetiva, só que ela está acabando com a vida do meu primo. Ela liga para o meu primo para fazer uma trampa para ele, por exemplo, assim, liga para ir deixar a menina, para ele mandar deixar a menina, que ele não pode chegar perto dela, né, padre? Quando botou a medida protetiva. Ela liga, aí ele está escondido da polícia, que a polícia está atrás dele. Aí ele tá sendo ameaçado porque foi ela e mais dois caras, que esses dois caras querem pegar ele, sapato, pra matar. Aí a mãe dele recebeu uma estimação na delegacia pra ele comparecer na delegacia pra dar a versão dele, né, padre? Pra saber realmente o que aconteceu. Só que ele disse que prefere se matar, tirar a própria vida de quem tá cadeia. Que ele disse que prefere se matar. Como minha prima se matou,
0: porque
1: minha prima se matou por causa de homem, padre.
0: Entendi. Filha, que confusão.
1: Aí foi essa mulher que matou a minha avó, porque assim, ela deixou 3 dias minha avó sem comida, minha avó já era uma idosa. Ela era cuidada pela ela cuidava da minha avó, tá, padre?
0: Entendi.
1: Minha avó teve uma parada, passou 2 dias sem comida, é muita coisa.
0: Eu acolho a sua dor, seu desabafo, e vamos pedir a Deus que seja feita a justiça. É isso que a gente
1: quer.
0: A verdade apareça. Vamos pedir para Deus. Nós começamos até um pedacinho do Manda Teus Anjos, que é manda teus anjos a cuidar do teu primo, a cuidar dessa mulher, porque você sabe, a partir do momento também que ela se emende, ela perde o foco do teu primo. Eu não estou dizendo quem está certo, quem está errado. Que a verdade apareça. E que cada um não deu certo, siga o caminho. Gente.
1: Só que ela não deixa ele em paz, tá, padre? Ela não é a primeira vez. Tudo para ela é polícia. Eu vou chamar a polícia. Ela é uma doente. Deus me perdoe, padre. Eu tenho dois dela. Eu tenho raiva no meu coração. Eu tenho dois. Porque foi o dela que minha avó morreu. Eu peço a Deus que me perdoe por esse ódio que eu tenho dela.
0: Eu entendo, mas isso só te faz mal. Só te faz mal. Por isso não vale a pena você alimentar essa raiva. Por acaso, você pega um copo de veneno e toma todo dia de amargura, não vale a pena, filha.
1: Não vale.
0: Você precisa perdoar. O que ela fez para tua avó, se o fez, existe o braço de Deus. Não duvide disso. Mas você precisa se proteger. Reza comigo. Sinto necessidade de rezar com você. Reza comigo. Divino Espírito Santo.
1: Divino Espírito Santo.
0: Iluminai minha família.
1: Iluminai iluminai minha família.
0: Arcanjos de Deus.
1: Arcanjos de Deus.
0: Protegei minha família.
1: Protegei minha família.
0: Senhor.
1: Senhor.
0: Traga a verdade.
1: Traga a verdade.
0: E que a verdade possa iluminar.
1: E que a verdade possa iluminar.
0: Iluminar. Proteja, iluminar. Senhor.
1: Proteja, Senhor.
0: Guarde, Senhor.
1: Guarde, Senhor.
0: Todos da família.
1: Todos da família.
0: Amém.
1: Amém. Padre, eu posso pedir oração para o meu esposo?
0: Se você... Só que se você for pedir um nome, vai revelar. É melhor que... Eu gostaria que você pode pedir, mas você fala com a telefonista. Porque ao você pedir o nome, falar o nome do seu esposo, vão saber quem é. Você entendeu?
1: Eu sou uma mulher muito de fé, tá, padre? Eu tenho um altar na minha casa. Eu
0: Amém.
1: Tenho São José dormindo. Eu tenho Coração de Jesus. Eu acordo, rezo o texto com o Senhor.
0: Amém.
1: Rezo o texto do São José.
0: Tá certo. Então fique na linha e passe para a telefonista o nome do seu esposo. Porque senão vai acabar revelando. Só por isso. Maria Aparecida, que a paz de Jesus esteja com você.
2: Sua bênção, Padre, amém.
0: Deus abençoe. De onde você fala, Maria Aparecida?
2: Eu falo de Terra Nova, Pernambuco.
0: Terra Nova, Pernambuco. Como é que você me acompanha ali?
2: Aqui tem a Fé Evangelizar 329 e pelo aplicativo.
0: Louvado seja Deus, parabólica digital. Sim. 329. Gente, se você tem uma parabólica em casa, é o suficiente para acompanhar a TV Evangelizar. E também pelo aplicativo. Diga lá, Maria Aparecida.
2: Eu quero pedir oração e dar um testemunho.
0: Vamos começar pelo testemunho, querida?
2: Vamos, sim. Padre, há um ano atrás eu venho lutando com meu benefício, meu auxílio doença. Quando foi ontem... O advogado ligou dizendo que eu tinha saído do meu benefício.
0: Oh, louvado seja Deus. Então diga obrigado, Jesus.
2: Obrigado, Jesus.
0: Graça recebida, graça testemunhada.
2: Testemunhada.
0: E você queria pedir... Pode falar.
2: Toque. O sinta cristã.
0: Isso, tá certo. Quem que você quer deixar em oração, Maria Aparecida?
2: Padre, há 4 anos eu venho lutando com a doença do meu esposo. Eu tenho a esclerose a ela. E já está bem debilitado.
0: Ah, aquela,
2: e é uma luta,
0: aquela,
2: né?
0: Doença, ela?
2: E,
0: entendi.
2: Isso mesmo. E, só oração, né? Porque para a medicina hoje não existe cura, né? Ele já está bem debilitado e uma luta, né?
0: Como é que é o nome dele?
2: Leôncio.
0: Tá. Anotei. Pedi a Deus Nosso Senhor, levando no altar, por intercessão de Nossa Senhora. Tá bom, Maria Aparecida?
2: Tá bom, padre.
0: Que Deus abençoe. Meu abraço à Terra Nova, Pernambuco. TV Parabólica Digital 329. Sintonize, tente na sua casa. Lá, Diocese de Salgueiro, Dom José Vicente Pinto de Alencar Silva. Escute esse testemunho, por favor.
3: Sua bênção, padre Reginaldo.
0: Deus abençoe.
3: Sou uma... associada fiel, me chamo Roberta, sou da cidade de Santa Bárbara do Oeste, São Paulo.
0: Amém.
3: Meu testemunho é que meu filho, Lucas Pellini, passou no vestibular da Faculdade Federal do Triângulo Mineiro, em Uberaba. Não me lembro bem em qual novena essa graça foi alcançada, mas graça alcançada é graça testemunhada. Toca o sino, sacristão! Deus o abençoe.
0: Amém,
3: hoje
0: querido.
3: E sempre.
0: Um grande abraço, Roberta. Roberta de Santa Bárbara do Oeste, São Paulo, Rádio Brasil FM. Paulo César Delbu, que é o diretor Dom Devair Araújo da Fonseca, da Diocese de Piracicaba. Nós voltamos com a leitura orante, ainda hoje a oração de São Bento, ainda hoje a novena de Nossa Senhora do Carmo. Eu vou para o intervalo, eu volto já, volte comigo.
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0: Filhos amados, povo querido, Atenção para a leitura de hoje. É maravilhosa, gente. Atletas! Atletas! Copa do Mundo, padre. Tem tudo a ver, hein? Escute primeiro, por favor. Depois, faça o seu juízo. 1 Coríntios, capítulo 9, versículo... Eu preciso retomar um pouquinho. 24. Vamos lá. 1 Coríntios, capítulo 9, versículo 24. Vocês sabem, atenção, atenção, ouça cristão, atenção, meu filho, que numa corrida, embora todos os corredores tomem parte, somente um ganha o prêmio. Portanto, corram de tal maneira que ganhem o prêmio. Essa foi a leitura de ontem. Quer dizer, põe empenho, filho. Ninguém entra numa competição para perder. Pelo menos eu tenho, eu. Meu Deus, quando o tempo jogava bola, o tempo que eu praticava meus esportes, ninguém entra para perder, não, meu filho. A gente quer que ganha. Não é verdade? Também nas coisas do Evangelho, eu não entro numa batalha para perder. Você também não. Então, nas coisas do Evangelho também. Versículo 25. Todo atleta que está treinando aguenta exercícios duros, porque quer receber a coroa de folhas de ouro. Uma coroa que, aliás, não dura muito. Você sabe, eu falava das Olimpíadas, que aquela coroa, folha de louro, isso mesmo, louro que bota no feijão. É sério, padre, sério. É um galho que se virava e colocava como prêmio. Não dura muito. Por quê? Seca. Todo atleta... Gente, quando a gente vê as Olimpíadas, vamos falar assim, ou estamos falando de futebol, você acha que é só talento? Existe treino, existe empenho, existe exercício. Na vida espiritual também deveria ser assim. Mas nós não queremos receber a coroa de louro. Nós queremos receber uma coroa que dura para sempre. Nós queremos receber uma coroa que dura para sempre. Paulo conclui: por isso, corro direto para a linha final. Sem subterfúgios, filho, sem atalhos. Concentre energia, não perca o foco. Assim como o atleta aqui na Terra quer ganhar o primeiro prêmio, primeiro lugar, vamos usar uma palavra atual, medalha de ouro, que nós busquemos este prêmio, que não é uma folha de ouro, louro, não é uma medalha de ouro, mas é a salvação. Por isso, corro direto para a linha final. Também, continua Paulo, sou como um lutador de boxe. Eita, tá na Bíblia isso, pai? Tá duvidando de mim, meu filho? 1 Coríntios, capítulo 9, versículo 26. Também sou como um lutador de boxe que não perde nenhum golpe. Eu trato meu corpo duramente e o obrigo a ser completamente controlado. Controle do corpo, autodomínio. Gente, nós não somos extintos somente. Temos que ter esse autodomínio. Olha o que Paulo disse: eu trato meu corpo duramente e o obrigo a ser completamente controlado. Para quê? Depois de ter chamado outros para entrarem na luta, eu mesmo não venha a ser eliminado por ela. Senhor Deus, dai-me essa consciência de buscar o prêmio eterno contigo. Dai-me, Senhor, forças, resistência, resiliência nesta corrida para minha própria salvação. Senhor, que eu possa ter controle do meu corpo, dos meus desejos, do meu sentir desenfreado, e que eu compreenda, Senhor, que eu compreenda que o que está em jogo é a eternidade com Deus. Senhor, que eu não fique feliz com premiações meramente humanas, elogios, aplausos, mas que eu busque, acima de tudo, esta felicidade que vem de Ti, Senhor Deus, que eu seja como Paulo, a correr esta corrida direto para a linha final, que eu não me disperse, que eu não tome atalhos, que o meu caminho seja sempre o caminho de Deus, para que eu possa, ao fim desta vida, estar cada vez mais próximo do Senhor. Senhor Deus, te peço, dai-me este controle dos meus desejos, das paixões, e que eu possa exercitar minha alma numa vida virtuosa, numa vida de busca da santidade, das virtudes do Evangelho, dos preceitos de Deus. Senhor, dai-me esta graça, Senhor Deus. Deus de misericórdia e de bondade. Amém. Esta foi a leitura orante de hoje. Qual foi o texto? Maravilhoso, não foi? Vai estar lá no YouTube também. 1 Coríntios, capítulo 9, do versículo 24 ao versículo 27. Vale a pena você ouvir de novo e mandar para um amigo, para uma amiga. Vale a pena mandar para alguém. Eu volto já, volte comigo.
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0: Amados filhos e filhas, hoje é dia de São Bento. Ele nasceu no ano de 480 em Núrcia. Foi cedo buscar conhecimento. Ele se desgostou do ambiente superficial, vivido apenas de aparências. Bento acabou optando por viver isolado e estar numa gruta. Dedicou-se à oração e à vida de eremita. Ele foi alimentado por outro monge, que através de um cesto levava o alimento até o penhasco por 3 longos anos. Bento acabou inspirando muitos jovens sedentos de cultivar os valores cristãos. Esses jovens iam visitá-lo e acabavam ficando com ele. Aos 40 anos, Bento sai da gruta e vai para Roma, onde ele vai criar a vida beneditina no mosteiro Monte Cassino. Assim, São Bento criou os monges beneditinos. É muito comum e muito conhecido a medalha de São Bento. Esta medalha que foi confeccionada dentro do mosteiro do Cassino, com o símbolo principal carregar a cruz. E é a ele e nesta medalha que está esta oração que vamos fazer agora. A cruz sagrada seja minha luz. Não seja o dragão meu guia. Sai de retro, Satanás. É mal o que tu me ofereces. Bebe tu mesmo o teu veneno. A cruz sagrada seja a minha luz. Não seja o dragão meu guia. Sai de retro, Satanás. Nunca me aconselhes coisas vãs. É mal o que tu me ofereces. Bebe tu mesmo o teu veneno. Amém. São Bento, rogai por nós. São Bento, afastai-nos de todo mal. São Bento, rogai por nós. Jéssica, que a paz de Jesus esteja com você, Jéssica.
1: Bom dia, padre, sua bênção.
0: Deus abençoe. Você fala de onde?
1: De Palmas.
0: Minha saudação a Palmas. Como que você me acompanha ali, Jéssica?
1: Eu acompanho o senhor pela rádio, pelo YouTube e pelo aplicativo.
0: Qual o nome da rádio?
1: É Rádio OFM.
0: Tá certo. Diga lá, filha.
1: Padre, eu tenho vários testemunhos e quero pedir a benção também.
0: Tá bom, então vamos começar pelo testemunho e depois você coloca os pedidos de oração.
1: O meu testemunho é que quando meu filho tinha 6 meses de idade, a gente descobriu que ele tinha leucemia.
0: Nossa.
1: E fizemos todo o tratamento, em novena, pela graça da Nossa Senhora Aparecida, ele foi curado.
0: Amém. Como é que é o nome dele?
1: É Pablo Gabriel.
0: Pablo, quantos anos ele tem hoje?
1: Hoje ele tem 9 anos.
0: Então diga, obrigado, Senhor.
1: Obrigado, Senhor.
0: O Pablo. É um milagre de Deus.
1: É um milagre de Deus.
0: Amém.
1: Amém.
0: Você falou que queria pedir oração?
1: Eu quero pedir oração para o meu esposo também, que ele sofre de convulsões.
0: Como é que é o nome dele?
1: É Robson.
0: Robson. Anotei. Mais alguém?
1: Para minha mãe, Marli, que é muito, ele é muito sua fã, ela não perde um programa do senhor.
0: Um abraço, dona Marli.
1: Ela tá aqui do meu ladinho ouvindo.
0: Opa, maravilha. Mais alguém, querida?
1: Pro meu pai, Luiz, minha filha, Sofia.
0: Tá.
1: Meu irmão, Felipe.
0: Certo.
1: Meu filho está aqui do lado também, padre, ouvindo. Ele é meu, não perde nenhum programa seu quando ele está em casa.
0: O Pablo?
1: Isto.
0: O Quero falar com ele. Ele aceita?
1: Sim.
0: Deixa eu falar com o Pablo. Ô, Pablo.
1: Quem é seu padre?
0: Deus abençoe, Pablo. Tudo bem?
1: Tudo.
0: Você escutou a mamãe contando que você é um milagre de Deus?
1: Sim, padre.
0: Que bom, filho. E você está com quantos anos?
1: 9.
0: Então, acho que não entrou ainda na catequese, mas está na hora, né?
1: Já entrou.
0: Já padre. Entrou na catequese? Já. Que bom.
1: Ele é coroinha.
0: Opa, que maravilha.
1: Padre, gostaria muito de servir na sua igreja, sempre foi meu sonho.
0: Ô, fala pra mamãe e papai trazer você na igreja aqui do Guadalupe.
1: Estamos montando uma caravana, padre, pra ir, porque eu sou mensageira, então tô organizando.
0: Opa, mensageira da Capelinha de Jesus das Santas Chagas, toca a corneta, sacristão. Pablo, vamos rezar junto? Que oração você quer rezar comigo?
1: Santo anjo.
0: Então vamos lá, juntos. Santo anjo.
1: Santo anjo do Senhor.
0: Meu zeloso.
1: Meu zeloso guardador.
0: Se a ti me confiou a piedade divina.
1: Sempre divina. Me rege, me guarde.
0: Me governe.
1: Me ilumine. Amém.
0: Que Deus abençoe você, Pablo. Que Deus abençoe você. E, Jéssica, como é ser mensageira da Capelinha?
2: É uma alegria imensa, padre.
0: Que bom. Quantas famílias a Capelinha passa aí?
2: Por enquanto, estamos só em 16.
0: Opa, tá bom demais, tá bom demais. E que mais pessoas que estejam escutando a Jéssica possam dizer, ó, quero também receber a Capelinha. Né, Jéssica?
2: Sim.
0: Tá bom. Que Deus abençoe, um prazer falar com vocês. Jéssica de Palma, oi.
2: Posso pedir só uma coisinha? Minha mãe, ela gostaria muito, muito de ter um terço igual ao seu.
0: Tá certo, então fica na linha para pegar o teu endereço e nós vamos mandar. Que Deus abençoe, Jéssica de Palmas, Paraná. Acompanha pelo YouTube. Lá, a Rádio Clube de Palmas FM, diretor padre Valdecir Pressani. Bispo Dom Edgar Xavier Ertel, da Diocese de Palmas e Francisco Beltrão. Escute esse testemunho, por favor.
3: Eu sou Maria de Fátima Borges, mensageira da Capela.
0: Opa, mais uma aí.
3: Moro em Brasília, São Sebastião, Brasília.
0: Amém.
3: Meu testemunho é a graça alcançada pelo sucesso da minha cirurgia da coluna. Graças a Deus. E durante a cirurgia, eu vi a presença de Jesus do meu lado, pegou na minha mão, apertou e falou, eu ouvi, sou eu, estou aqui. E para contar que eu comecei com a Capelinha, só com 8 pessoas. E hoje, graças a Deus, como eu faço parte do apostolado da oração, o grupo do apostolado da oração, a Capelinha está rodando de casa em casa do nosso grupo. A hora que está rezando numa casa, já tem gente pedindo que a próxima é para ir para minha casa.
0: Que maravilha.
3: Então, graça alcançada e testemunho realizado. Um abraço. Obrigado, Jesus da Santa Chagas.
0: Isso aí, Maria de Fátima, gente, se escutou aí, ela foi agraciada. E perceba, ela sentiu tanto essa presença de Jesus das Santas Chagas no momento que ela precisava de enfermidade, que se tornou uma mensageira líder. Você que recebeu uma graça de Jesus das Santas Chagas, que tal você se tornar um líder mensageiro da Capelinha de Jesus na sua cidade, no seu bairro, no seu condomínio? Gente, é tão fácil. Você vê, não tem cofrinho, o objetivo não é arrumar dinheiro nenhum, é levar Jesus Cristo. Não é substituir a Capelinha de Nossa Senhora, porque onde passa Nossa Senhora, depois passa Jesus. Parabéns, Maria de Fátima de Brasília. Um abraço à Rádio Nova Aliança. Carlos Alberto da Silva, Cardeal Arcebispo Dom Paulo César Costa, da Arquidiocese de Brasília. Filhos amados, filhas queridas, eu vou para o intervalo e eu volto. Lembrando, nós estamos em pleno mês de Nossa Senhora do Carmo. Estamos em plena novena. Nunca se ouviu dizer. Terceiro dia. Volte comigo.
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Queiroz Vieira, da Diocese de Cristalândia, Tocantins. 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Escute esse testemunho, padre. Me chamo Izete Michelucci, moro em Curitiba, sou associada. Desde o início da obra, em setembro, meu esposo ficou desempregado e começamos a ir nas quintas eucarísticas. Antes, não podíamos participar por conta do trabalho dele, mas sempre tivemos vontade de participar. Na terceira quinta eucarística que estávamos participando, recebemos a notícia de que minha filha mais nova, Paloma, estava com suspeita de câncer na mama. Foi um desespero total. Na quinta seguinte, levei a biópsia dela. Apresentei ao Santíssimo em lágrimas. Quando o padre passou por uma senhora, ela pediu a palavra para dar um testemunho de cura do câncer. Eu chorei mais ainda. Tomara, disse eu, que um dia sejamos nós a testemunhar a cura da Paloma. Padre, hoje estou escrevendo para testemunhar que, apesar do resultado assustador da biópsia, chegamos no consultório e o médico falou: é, Paloma, vai ter que monitorar cada 6 meses, mas não é câncer. Desculpa a letra, eu estou com crise de fibromialgia, que me impede de escrever direito. Não, filha, dá para entender perfeitamente. E letra bonita. Obrigado, Santíssimo Sacramento. Obrigado, Izete Michelucci, Curitiba, Paraná. Amado povo de Deus, vamos à novena de Nossa Senhora do Carmo. Rezemos. Nossa Senhora do Carmo, que deixaste o santo escapulário como sinal do vosso amor e proteção. Sois reconhecida como assistência na vida e consolador amável na hora da morte. Eu, vosso filho e devoto, pronto a vos servir, disposto a vos amar, me apresento a vós e nesta novena faço o meu pedido. Faço o seu pedido. Aquilo que parece humanamente impossível. Eu respiro fundo porque eu também tenho as minhas
intenções e as coloco diante de Deus por Maria. Nossa Senhora do Carmo, nunca se ouviu dizer que alguém necessitado, tendo recorrido a vós, tenha ficado desamparado. Com confiança, Mãe do Santo Escapulário, intercedei junto ao vosso Filho Jesus Cristo, por mim, por aqueles por quem devo rezar sempre e por aqueles que se confiam às minhas orações. Mãe amável, sede-nos propícia e rogai por nós a Deus, para que sejamos dignos das promessas de Cristo. Nossa Senhora do Carmo, rogai por nós. Nossa Senhora do Mãe do Santo Escapulário, rogai por nós. Madrinha da obra Evangelizar é Preciso, intercedei por nós. Senhor esteja convosco. Ele está no meio de nós. Abençoai, Senhor, a água, a roupa dos enfermos, o final de semana, sem bebedeira, sem excessos, sem brigas. Abençoai e santificai aqueles que mais precisam. Por intercessão de Nossa Senhora do Carmo, São Pio de Pietreutina, nos méritos das Santas Chagas, em nome do Pai, do Filho e do Espírito Santo. Amém. E eu me despeço com este clipe, com esta música maravilhosa. Manda teus anjos. YouTube Padre Manzotti. Abençoa.

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6: 11:05.
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0: bem, tô começando o Birosca aqui na Grande. É, depois do padre Reginaldo Manzotti, chegou a vez do Birosca aqui na Grande, na 100.5, a Rádio 10 de Divinópolis, sempre perto de você. Obrigado você pela sua audiência, ou qualquer lugar que você esteja nesse mundão de meu Deus. 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
0: Muito bem, muito bom dia, meu querido. Como é que você está?
1: Bom dia, bom dia. Estamos aí, né? Graças a Deus.
2: Graças a Deus, bem mais um dia em que o senhor nos permitiu estarmos aqui, então somos gratos ao senhor. E aqui juntinho com o pessoal aqui no Birosquita, né? De novo aqui sabadão. Hoje são 29, 30, não é? Não, dia 30. 30, né? Segunda-feira, feriado.
0: Isso, aniversário de Divinópolis.
2: De Divinópolis.
0: É, eu, 114 anos.
2: Muitos anos, né? Caramba, né? Eu tô meio na asa.
0: Eu lembro quando eu era bem pequenininho.
2: Eu tô meio na asa, senhor.
0: Por quê?
2: Eu não vou pegar esse feriado, né?
0: Ah, esse vai trabalhar, né?
2: Não, é. Eu pensei que o Impel, segunda-feira é feriado, beleza. Falou, peraí, ué. Tá errado, pra mim não vai dar, não. Tá bom, né?
0: Tem
2: tá
0: sexta, bom. Né? Quinta-feira é feriado.
2: Quinta-feira também é, ué. É, e falar em feriado,
0: Corpus
2: ó.
0: Corpus Christi, né?
2: Corpus Christi, quinta-feira. Eu achei que era sexta, né? Meu Deus, tá bom.
0: Tá uma turma que emenda isso aí, né?
2: Ah, tem bastante
0: que emenda aí.
2: É o dia, sexta-feira, no dia 5, é o dia internacional do atestado, né?
0: Ah, é?
2: A turma parece atestar de conjuntivite é um monte.
0: É.
2: Ah, tem diarreia aí, um monte aparece lá. Pois é, mas falando em feriado, ó, hoje... também estamos comemorando hoje o dia da criatividade, ó.
0: Olha.
2: Fica uma pessoa criativa, parabéns pra você. Também é o dia das bandeiras.
0: Ó.
2: Parabéns às bandeiras. Hoje é o dia da batata frita, o vilão do colesterol. E também hoje é dia do decorador, dia do geólogo. É dia de regar uma flor hoje, ó.
0: Olha.
2: É. Hoje também é dia do Mint Julep.
0: Quem?
2: Mint Julep. É um copo, tem um copo aqui, né? Sei que é isso não. Hoje também é o dia da lembrarmos aí da esclerose múltipla, né?
0: Olha.
2: Muitas pessoas são afetadas por esse mal aí. E também hoje é dia das Ilhas Canárias. Dia da mulher militar.
0: Tudo bem.
2: Dia do lixo zero no Japão, ó.
0: Lixo zero.
2: Tem um papelzinho na rua lá, tem um guarda lá, tem um pedaço de

0: tira.
1: Olho passando na rua já era. É. Paulada vem desunido.
2: Jesus.
1: É. Hoje é dia também da. Cadê aqui? Do. Trabalhadores de Ciência e Tecnologia da China. É, na China. China tá bombando aí, viu?
2: Tá.
1: A China tá super avançado na frente em relação a tecnologias e outros desenvolvimentos aí. Parabéns pra China também. Hoje é dia do Palmeiras, campeão da Copa Brasil de 98.
2: É isso aí. Falar nisso, hein? Copa do Brasil, é, Cruzeiro e Atlético classificaram, né?
1: Classificou.
2: Classificaram. E o Cruzeiro também passou na Libertadores e o Galo passou na Sul-Americana. O Cruzeiro pegou uma pedreira, hein? Flamengo, hein?
1: É, vai ser fácil, não.
2: É.
1: Foi um jogo bom, viu? O jogo do Cruzeiro
2: foi.
1: Eu gostei do
2: jogo. Eu também gostei, jogou bem.
1: Foi um jogo bem.
2: O Atlético pega o Sport Cristal ou o Bragantino.
1: É. Quando o jogo traz um entretenimento bacana, fica aquele negócio morno, né?
2: É.
1: Aí é bom, eu gosto de ver.
2: Eu tava assistindo.
1: É bem jogado, é bom. É bem jogado, ouvir o jogo do. A final do Sub-17 foi Galo e Atlético Paranaense ganhou. Mas foi um jogo muito bom.
2: Foi jogo bom também.
1: Foi bom, os meninos são bons.
2: Parabéns aos clubes mineiros,
0: independente, né, da rivalidade, mas tem que torcer para Minas trazer títulos.
2: É lógico, cara, né? Verdade,
1: é sim.
2: Mas o Cruzeiro, é claro.
1: O Cruzeiro tá bem, vai trazer. Ó, bom dia a você, então daqui a pouquinho eu volto trazendo notícias aqui, porque ele está aqui já rodopiando na cadeira ali, né?
2: É.
1: Querido amigo Geraldo Capial, chega mais geral, daqui a pouquinho eu volto. Trazendo notícias pra vocês, então. Até mais.
3: Pra cá, Zé. Bom dia pra vocês, andado. Vai, cachorro.
1: Bom dia, como é que você tá bom, compadre?
2: Bom, e o senhor?
1: Eu tô em Ribeirão da Pinda mesmo, só suado tá que nem cavalo na pipa hoje, viu? Eu resolvi vir correndo, só, fazendo aí, eu tô fazendo um scoop, né?
2: Fazendo o quê?
1: Scoop.
2: Scoop?
1: É, scoop. Como é que chama que tem, né?
2: Ah, Cooper.
1: Cooper, isso aí, é. Mas desculpa, aí eu vim passando, correndo ali, passei em frente pra disposição.
2: É.
1: Tem um monte ali daquela cerquinha que fica cercando o povo. Pulei pro Rio das Tudo, menino.
2: Aonde?
1: Lá no pra disposição, né? Lá,
2: ah, é?
1: É, passei lá em frente lá.
2: Aí eles fecharam a rua lá.
1: Fechou a rua, passei pro Rio daquela cerca, tudo. Seu pai foi me pelotei numa, viu, só? Vim passar vergonha, não, assim. De botina, né? Correndo de botina e carção.
2: Mas de dia estão fechando lá também?
1: Ah, eu só põe na beirada, né? Pra não. Eu fico com preguiça, né? Com a fita zebrada, não tem nada. Ah, que é mexida lá, né? Você passa lá, é um deitado ali num canto, um outro ali que vomitou ali. A bagunça danada, só nem. Eu não dou conta, não, só.
2: Fez muito barulho lá na sua casa,
1: não? Não, a gente tá até tranquilo, tá tranquilo, né? Quando tem umas reivas lá quebradas, né? Você dá vontade de jogar um pau.
2: Tá tranquilo.
1: Né? Tá tranquilo, né? E.
2: Escutou o show do Panda ontem, não?
1: Não escutei, não.
2: Nada,
1: nem o Koala, nem ninguém.
2: Mas que bom, então.
1: A turma tá cramando, só. A turma tá cramando, né? Conversei com o compadre. E ele não bebe, não. Só água, né?
2: É.
1: Aí ele falou que tava com sono demais. Eu falei, a gente, eu bebi um energético aqui pra mandar animado, né? Só foi beber uma latinha lá. R$25,00.
2: Credo. R$25,00, né?
1: R$25,00 mangos, nada. Tá bravo. É. E ele falou que não tá, assim, estranho. Não tá muito, assim. Tá dando pra você andar lá tranquilo. Tá vazio.
2: Não tá cheio, não.
1: Não, não tá, não.
2: Já foi a época, né?
1: Já foi, né? Só vai ficando difícil, né? Só tu não aguenta acompanhar, não, né?
2: Aguenta, não.
1: Os valores que eles põem lá, fica meio difícil, né? Isso aí.
2: Fica puxado pra turma.
1: Fica puxado. É. Isso não dá, não. Aí tem. A turma vai levando um saquinho de farofa amarrado na perna, vai comer. Uma farinha com açúcar, né? É assim, pra morde, enganar o estampo.
2: Farinha com açúcar é bom, hein?
1: Com açúcar, meu senhor. Cuscuz, né, também.
2: É. Cuscuz é bom, hein?
1: Cuscuz é bom demais. Eu tô com um saquinho legal fazê-lo hoje,
2: cuscuz
1: só.
2: Cuscuz é muito bom.
1: Cuscuzinho, faz uma costelão, deixa dar um cardinho, você joga pro rio, meu Deus, fica bom demais a coisa.
2: Não tô podendo comer carne de porco, não, quer dizer.
1: Tô vendo, só, você tá meio beiçudo, né?
2: Meio beiçudo, inchado.
1: Tomar uma pregada na beira. Essa carne, mas não é nem tanto, não é a carne de porco, você sabe, né?
2: É.
1: Isso aí é o que expõe na ração, menino, dependendo.
2: Será?
1: É a carne de porco, você tratado um pouco lá na roça, você não vai desse aí, não. Isso aí expõe muito tóxico na
2: ração. Eu tô coçando tudo, o corpo inteiro.
1: Pois é, né? Só pra uns trem aí, ó, é perigoso, né?
2: Tomar um polaramina, né? Polaramina é bom.
1: É bom.
2: Pra cortar.
1: O ovo de grande, por exemplo, a turma com muito ovo, achando que tá comendo, tem saudável, né? Mas o ovo de grande, você sabe, tem muito antibiótico que tem, né?
2: Tem?
1: Tem antibiótico demais.
2: Sabia mesmo. Não.
1: E também, pra fazer, às vezes você compra um ovo de granja, e tá com a gema amarelinha mesmo, aquilo é corante, você sabia?
2: Ó.
1: Você põe, eu fiquei sabendo, é uma grama pra uma tonelada de ração. Uma grama pra uma tonelada de ração, pra deixar a gema do ovo vermelho, você sabia?
2: É isso? Mesmo.
1: É só tem pra matar mesmo, menino. Negócio é comer, tem do mato mesmo, a raiz, né? São um trem assim, porque, né? Esse dia eu comprei, eu arrumei um fígado de porco, só comi meio quilo de fígado de porco sozinho.
2: É.
1: Ei, menino, pra quê?
2: É bom, né?
1: É bom, né? Mas na hora, né? Mas depois pra sair. Travou tudo, menino. Travou até barão de cocau,
2: é mesmo?
1: É, tive que beber muita água doce. Mas tá bom, né?
2: O óleo mineral.
1: O óleo mineral, farinha de aveia, esses trem pra mode, né?
2: Ajudar a descer,
1: né? Ajudar o trem bala a sair. Mais dia 6 aí, tá escutando essa bobajada, né, compadre?
2: Isso.
1: A turma tá aí, já ligadinho com nós, deve estar com a ressaca quem foi lá ontem no Panda, então. Panda que tocou ontem, então.
2: Eu acho que foi Panda e Matheus e Cauã.
1: Matheus e Cauã.
2: Eu acho que é, não sei não. Tô,
1: não,
2: tô
1: é isso mesmo, eu vi no outdoor na rua, e o Matheus e Cauã, que titito lá, né?
2: É.
1: Eles é bonitinho, eles lembram muito aquele Alves Esquilo, né? Pequenininho, mas é isso aí. Braçando a boquinha, você tá escutando nós aí, né? Você tá aqui no Birosquinha. E hoje tem prêmio, né, compadre? Também aí. Hoje vamos falando aqui já, pra você interagindo com nós aí já no 998-69-5001. Daqui a pouquinho, nós vamos soltar a enquete aí, pra mandar você responder pra nós. E também, né, aí você participar aqui com nós do sorteio dos brindes aqui. Deixa eu abrir aqui pra nós ver. Hoje tem frango, né, da Frango Assado Paraná.
2: Podia vir cá hoje, né?
1: Isso é uma boa, viu?
2: Isso, você podia vir cá hoje.
1: Isso é uma boa.
2: Oi, Vair, vem cá.
1: Eu tô tocado já de fome.
2: Deu uma saudade do você, viu?
1: Nossa.
4: Me deu uma saudade dele agora. Eu tô bonito.
1: Tá bonitão mesmo. Você tá gordão na época com dona, eu só via de costas esse dia. Menino, eu falei, mas que marruca é aquilo. Na época com dona mesmo, larga.
2: As costas largas.
1: É quase da largura do Panda. As costas mesmo. E aí, ó, hoje tem frango da Frango Assado Paraná, tem a necessária da cor da terra também pra você, tem um copo o copo Uop também, né, compadre? E hoje...
2: O sanduichão, né?
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1: E tem também o sorteio desse vídeo confeitaria gourmet hoje, né?
2: Hoje mesmo, hoje é 30.
1: É, eu sorteio lá de um bolinho, um pudimzinho, né?
2: Uma sobremesa.
1: Né, pra você poder ficar aí viciado na sua confeitaria, né? Eu tenho a Adelaine, faz o pão, né?
2: E o frio, então, o frio não chegou, não.
1: O frio tá lencando, né? Você tá aí, né? Venha.
2: Não, mas no ano passado, nessa época, tava frio demais já.
1: Tava frio já, né? Ontem eu pensei que ia fazer um vídeo dando bradinha, né? E aí eu falei, esse tema vai esfriar mesmo, né? Mas não esfriou nada, não, né? A chuva vem, com a chuvinha guedinha, né? Também não, mas eu também não tô achando é bom, senhor, né? Porque frio com velho não dá certo, menino, né? A gente encosta parecendo um caracol, roladinho, né? Roupa dali, roupa daqui, mas, né, eu acho que não deve lencar muito esse frio, vai lencar esse tempo.
2: Ó, essa semana teve o sorteio da Mega Sena 30 anos, você viu? 300
1: não,
2: milhões?
1: Não, não.
2: 300 milhões de reais, teve dois ganhadores, mas um era um bolão. 300 milhões, hein? Muito dinheiro. A Mega Sena de 30 anos. Aí eu pergunto pra você que tá ouvindo o programa e pra você, Gerardinho. Se você ganhasse uma quantia dessa de 300 milhões sozinho, o que você faria?
1: Pai, isso aí eu ia passear muito, né? Só me esquentar a cabeça com nada, não.
2: Só viajar.
1: Só viajar, passeando, dar uma arrumadinha na roça, né? O sítio nosso lá, fazer um negócio. O bom do dinheiro é você ter dinheiro e ficar com a consciência tranquila, né? A cabeça em paz, sem dever ninguém. Isso aqui é bom, poder ajudar um que precisar, né? Isso. E tem muito sem vergonha também, é isso. Tem muito sem vergonha que fica só querendo. Então eu ia só passear mesmo e ajudar quem precisar aí. Tem muita gente na precisão.
2: Isso, então fala pra nós, o que você faria se ganhasse 300 milhões de reais igual a Mega Sena? manda o áudio pra gente, respondendo a enquete. Manda no zap. Qual que é o zap aí, meu querido?
1: Ah, é fácil isso. 998-69-5001. 998-69-5001. Manda você interagir com nós aí, respondendo a enquete aí, tá bom?
2: E lembrando, também tem um cortesias para os Cine Hits.
4: Ah, é o Cine Hits. Esqueci,
2: esqueci,
4: né? Eu não fui lá assistir uma
2: conversa
4: ainda.
2: Também não fui, não,
4: tem,
2: né?
4: Tem que lá ver,
2: né? Tem que lá ver o Michael Jackson, né?
1: É.
2: Então vamos dar um presente pra turma aqui de cara, galera. Está entrando no ar.
1: As novelas, bicho.
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2: Olha. E Chamito, o Yakult da Nestlé. No capítulo anterior, dois amigos se encontram e conversam sobre a sua viagem no Oriente Médio. Então, o Geronço, como é que foi sua viagem lá pro Japão, né? Eu achei que era pro Oriente Médio, pro Japão. Comemorar 25 anos de casado, hein? Como é que foi?
5: Olha, foi muito bom, sabe, o Sanduki? Levei minha esposa lá, ela gostou demais, sabe? Foi muito divertido, comemos sushi, aquela coisa toda.
2: Ó, oh, bacana, hein? 25 anos de casado. E deixa eu te perguntar, o que você vai fazer quando fizer 50 anos de casado?
5: Rapaz, eu tô pensando seriamente em ir lá buscar ela, sabe?
2: A galera deixou a mulher lá, hein, velho? Vai gostar, hein?
5: 25 anos depois.
2: É, vou te contar, viu?
5: É a primeira coisa que quando eu chegar lá, sabe o que vai falar? É. Que bonito, hein?
2: Verdade, é isso mesmo. Olha, já deixou o recado aqui, ó. Ela aí, ó. A ela é.
6: Foi nem repetidão, né, Birosquinha?
2: Oi,
6: um
2: né,
6: beijão, Birosca e Birosquinha. Seu Garcia Amaral, Ricardo Garrafa, todos estiverem junto com vocês, da Bola da Rede.
2: Isso.
6: Tamo junto, viu?
2: Tamo junto.
6: Pois, né? Pois eu não soltei. Não é repetido, não, né?
2: Não.
6: Pois é, um beijão. Maria Rosário, Bar Nova Holanda.
2: Hoje não é repetido, não.
6: Eu já mandei minha mensagem aí, Birosca e Birosquinha. Um beijão, viu?
2: Beijão. Coração na boquinha.
6: Quero participar do frango assado, viu? Maria Rosário, Bar Nova Holanda. Pois eu vou falar logo a minha, viu? Birosca, Birosquinha. Eu tenho 4 romarias de eu fazer, eu fazia minhas romarias, eu adoava para as igrejas.
2: Oh, bacana.
6: Não escolhia quem, eu adoava para as pessoas que estão precisando, ajudaria todo mundo que está necessitando.
2: Inclusive
6: viu?
2: Nós.
6: Maria Rosário, Bar Nova Holanda.
2: Obrigado, querido. Tá vendo?
4: É isso aí, minha mãe, Rosa, abraçando um pouquinho para ela. Hoje é repetido, né, que o Badão
2: não,
4: tá ao vivo, só aqui. E essa aí podia ajudar nós mesmo. Essa aí eu tô, vou torcer pra ganhar. São qualquer prêmio. Jogo de bicho, não tem assim, não desiste até.
2: Nós não ganhamos nada de ninguém.
4: Nada, nem um sorvete, nem um beliscão, nem injeção. Não ganha nada. O senhor vai, tá falando, tem 2 anos e meio que vai fazer um cupim trazendo. Um cupim já. Cupim já ruiu os pau tudo e não trouxe, cara. Vai, vou te falar também pra você, viu?
2: Os cupins virou até que as aleluia, né?
4: Já deu aleluia, já deu aleluia, já deu subiu até na jura aí, nada.
2: Nada de mim. Ah, vou falar aqui da House Car. Vou te contar, ninguém dá nada pra nós.
4: Não.
5: É isso aí, meus queridos. Muito bom dia a vocês que estão aqui sempre juntinhos conosco. Obrigado pela sua companhia sempre. 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
9: 11:38.
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12: Tudo bem, estamos de volta aqui na Cândida. Voltamos com ele direto da redação com as notícias do Brasil do mundo. Júlio Rivero.
13: É isso aí, muito bom dia, você ligadinho conosco aqui no Birosca, trazendo notícias para você. Você já sabe, a notícia importante, notícia que modifica e influencia da sua vida, é só aqui no Birosca, ó.
14: Né?
13: Espelho despenca de um prédio, mas o homem consegue pegar no reflexo. Olha aí, hein?
14: Não.
12: Bobagem.

0: Isso.
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1: É, e você mandando a sua mensagem aqui, o seu áudio, né? Mande áudio,
0: mande áudio. Manda pra nós aí.
1: Mande áudio,
0: respondendo a enquete aí do compadre. No 998-69-5001. 998-69-5001. Modos é responder a enquete aí do dinheiro da Gibeira, né, compadre?
1: Isso, ganhar uns 300 milhões da a Mega Sena de 30 anos, hein? O que você faria? Você ia embora desse país? Você ia embora daqui?
0: Ah, não, só não ia, não. Não. É, que país é bom, só, mas é bonito, né? Demais, é. Tem muito trem bom demais. É, negócio não é o país, você sabe muito bem, né? Negócio
1: os
0: não é...
1: governantes.
0: É, negócio é difícil, né? Mas em nome de Jesus, você vai me orar pra nós. Eu confio.
1: Deus que é.
0: Pode falar. Eu ia falar isso que eu lembrei aqui, não posso esquecer. Se ele escutar falando dele, você fica bravo, né? É. Eu ia trocar a dentadura do Guilherme.
1: Quem é Guilherme?
0: É um porquinho que eu dei na roça, tá com os dentes aqui, né? A presa dele já tá, caiu, né? Você tá velho, tá aqui. Tá? É. Eu fiquei com dó dele. Fez amizade, né, senhor? É. Era pra virar linguiça, mas tá lá até hoje. E aí nós batizamos de Guilherme.
1: Guilherme.
0: É, ele tem um zóio meio crasso, bonito, parece um limãozinho. Aí tratar os dentes dele.
1: Guilherme.
0: Lá, toma conta lá quando eu saio, sabe? É. Toma conta das galinhas, vigia tudo. Aí vigia mais com o cachorro, mais com o brasão. Brasão, você é vergonha, é uma fila que eu tenho lá, sabe? Um filão, bitelão mesmo. Só
1: Brasão é o nome de um goleiro, não sei se é do Santos, eu acho que é do Santos.
0: É isso aí,
1: Brasão.
0: O que eu tenho lá, Brasão, sabe? E eu fui caçado com o tatu com ele um dia, seu Brasão. E ele saiu, tendo aqui atuado, eu falei, agora ele pegou, né? E eu demorei isso até eu chegar lá. Você não acredita que o tatu passou o papo, nem cheguei, o tatu engalobou ele. Cachorro, senhor. Perdeu o tatu, foi embora. Dizem que o tatu tinha família pra cuidar e tal.
1: Ai, que bobagem. Ó, o Carlão deixou um recado aqui.
3: Fala, Fabiano, Jodeir.
1: Fala comigo.
3: Fala conosco. Gerardinho.
0: Bom demais mesmo.
3: Saudade de vocês, galera.
0: Uai, senhor.
3: Só programa repetido aí. Como é que vocês estão?
1: Bem, graças aí, a Deus, né?
3: Espero que sim, esteja tudo bem. Mas independente se o programa é repetido, estamos ligados, hein?
1: Não, hoje é ao vivo.
3: Juntos, sempre. Então, participando da enquete aí, né? Ah, se ganhasse essa bolada aí, hein, rapaz? É muito plano, é muitos sonhos a realizar, viu? Pode ter certeza disso. Não dá pra mensurar assim de imediato, não. É muita coisa, cara. Não? 300 milhões é dinheiro demais da conta pra você...
1: Tá de boiar, né?
3: Muita coisa.
0: Tá até dinheiro demais.
3: Mas é isso aí.
0: Né?
3: Quer participar do sorteio dos brindes aí, hein? Ou da cortesia do cinema aí, hein? Um abraço. Carlos de Laça, o Baresi, o Coxá. Fica com Deus, galera. Tamo junto. Sempre.
1: Obrigado, queridão. Um abração no boquinho.
0: Um boquinho pra ele, né, senhor? Isso. Eita, faz da boia. Uma vez eu ganhei uma bolada, senhor.
1: É?
0: Ganhei.
1: Qual jogo?
0: Na boca do estande.
1: Era dinheiro.
0: Não, uma bolada, aquelas bolas de capota antiga de cor de boi aí.
1: Nu, que lá dói. Eu, sapeca, né?
0: Menino, você até é doido. Eu tinha acabado de comer um espetinho, só, lá naquele campo, lá no Pedregal, lá no arranco de saiba. Eu capotei de cima que nem um pedaço de toco descer na lagoa.
1: Antigamente, aqueles campeonatos que tinha assim, amador.
0: Era
1: bom, né?
0: Campeonato rural.
1: Rural, né? Era bom, né? Acabou.
0: Não, ainda tem ainda.
1: Ainda tem?
0: Tem ainda. Tem muita gente lá, né?
1: Eu lembro uma vez que teve uma final de um jogo aí do Campeonato Rural. Já tem um tempinho já. E foi lá no Inhame.
0: Hã?
1: Do lado ali do... É Inhame mesmo, chama? Tem um campo ali?
0: Tem Inhame também, tem.
1: É.
0: Lá no Inhame, na Água Seca, nessa
1: redondeza. É por ali, aí era a final. Aí eu fui lá e de Silvio Santos, vestido de Silvio Santos.
0: É.
1: E fui lá fazer uma matéria lá tal, e joguei vestido de Silvio Santos. Os caras que me quebraram no pau.
0: Não, tem pra ser, não.
1: Falei, que é isso, vou jogar com vocês, não.
0: É fácil.
1: Mande índio, meu Deus.
0: Não, e o INSS ali.
1: É isso,
0: aí
1: velho.
0: O INSS passa apertado. Ali é só lesão séria.
1: Só facada
0: só afastamento.
1: E foiçada e dedo no olho.
0: Você para bico, você tem ideia. Com o Moirão, hein?
1: É, ué. Sabe, só os caras não tem dó de chegar junto, não.
0: Eles acham que o tempo é arrebentar, é, mesmo, ué. Né? Aí eu também. Eu...
1: Não, tô aí brincando com vocês aqui, gente. Tá
0: vendo? Sabe, eu só fui pra assistir, tomei essa bola na boca do estame, espetinho, voltou na hora. Isso. Nunca mais eu volto nesse trem. Não volto, não.
1: Ó, a Cláudia do Joegado.
4: Deus abençoe vocês, turma do Birosco.
0: Amém.
4: Feliz final de semana, abençoado final de semana.
1: Amém.
4: Aqui quem fala é Cláudia Pereira Silva, do bairro Santa Rosa. Eu quero participar dos sorteios.
1: Responde a enquete, né, minha querida?
0: É, responde pra nós aí, só do dinheiro. O que você fazia? Como é que é? Tem
1: com 300 milhões de reais. O que você faria? Você ia mudar desse país? Você ia viajar? Você ia doar? Você ia ajudar muita gente? Você, sei lá, tem muita coisa pra fazer com 300 milhões, né?
0: Dá pra fazer trem demais, né, Sam?
1: Muita coisa. 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
2: É ele?

0: pra casa. É.
1: A gente vai chegar lá e vai fazer tipo um passado, tá certo? Você não conta pra ninguém não, rapaz. Vai passar lá naquele buraco do muro que tem lá no Parque de Exposição de novo, tá?
2: Que é?
1: Rapaz, faz uma conversa, tá certo, Orisvaldo?
2: Que é isso aí, Zé?
1: Hoje a gente se fala, Orisvaldo, todo arco, rapaz. Gente, depois a gente se diz, tá certo? Até mais aí.
3: Ô, rapaz, bom dia, rapaz.
2: Como é que
3: bom?
2: Você tá, pro senhor?
3: Rapaz, tô em cima da pinta aí, como se diz, Geraldinho.
2: Que
3: aí,
2: conversa é essa aí?
1: Não, são negócios, né? Como é que se diz nos Estados Unidos? Ah, esqueci agora como se diz a palavra. É negócio, né?
2: É negócio.
3: Tô conversando aqui com meu primo aí, Orisvaldo, que veio aí, chegou, né? Eu disse a ele que tinha uma festa boa na cidade aí, a Divina Expor. É. E ele disse, não tem dinheiro aí, como é que a gente vai entrar? Tem uma entrada secreta lá, feita especialmente para Zé Piseiro, você pode vir.
2: Entrada secreta?
3: Uma entrada lá reservada só pra gente, tem a gente que já sai direto na arquibancada e
2: é
3: tudo.
2: É meu?
3: É uma coisa de louco aí, né?
2: Mas como é que você conseguiu esse acesso?
3: Não, aí...
2: É pulseira? Você tem acesso?
3: Não, a pulseira aí não é... A gente fez ali uma entrada, né, assim, a gente não pode contar muito detalhe, né, porque senão a gente vai ter muito pessoal aí querendo ir junto aí. Inclusive, você me deu uma ideia aí de poder cobrar, né, uma entradinha lá, rapaz, acho que eu vou ganhar um dinheiro aí, sim, aí, tá certo? Só, né, eu não posso me encontrar de novo com aquele gorila lá que eu encontrei ano passado. Rapaz, segurança, 3 metros de altura, rapaz.
2: É isso.
3: Eu achei que era o poste que tava, né, piscando aquela luz, mas não era não. Ele tava tragando um cigarro, rapaz. O cara é grande demais, tá vendo? Me jogou pra fora com a mão só, rapaz. Foi ele que desmanchou a bancada de chinelo lá que tava vendendo, disse que não podia. Mas eu sou persistente, eu sou brasileiro, não desisto. Eu vou lá de novo esse ano, né?
2: Cuidado, hein?
3: Não, agora eu vou mais, né? Eu tô levando uma isca, né? Que é o Orisvaldo. Enquanto ele dá uma tunda nele, eu entro. Pois é, isso aí quando eu você, o Zé Piseiro, não vou contar mais não. Eu só vou ficar sabendo aí.
2: A gente se tiver ouvindo, hein?
3: Não, acho que não. Tomara que não, né? 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
2: Entendi. Ó, chegou pergunta aqui, ô Zé, do... Quem que é? Adalto Serrote, é isso? Você é muito bonito. Você era bonito quando criança, Zé?
3: Olha, Adalto, eu tenho que dizer a você a verdade, tá certo? Eu era tão feio que aprendi a andar com 1 mês de vida porque ninguém queria me pegar no colo, rapaz. Eu era feio demais. Eita,
2: é mesmo?
3: A mãe não tinha tempo, né? Amanhã me ganhou ali no meio do cerrado, ali, plantando, né? Colhendo ali as
2: coisas. Hoje você tá melhor, então?
3: Hoje aí, nasci, aprendi a mamar, pra você ter uma ideia, mamava numa cabritinha que tinha, rapaz. Sua mãe não tinha tempo de alimentar a gente, né? Era muito filho, era um pra fora, um pra dentro, rapaz. Aí a coisa de louco. Em casa são 15 irmãos, né, rapaz?
2: 15?
3: É a ninhada, né, rapaz? Aquele tanto de menino, e eu fui aí, né? Nasci feio demais, rapaz. Aí era uma tristeza. Mas tá bom, né? Graças a Deus, a gente toma aí, respirando, tá bom demais.
2: Tá bom. Ó, o Juvenal Viga tá perguntando aqui. Sei que você gosta das maduras. Você casou com uma?
3: Olha, Juvenal, quer dizer a você o seguinte, eu casei com uma mulher madura de verdade. Minha esposa está com 74 anos.
2: Olha.
3: Tá sim. Um dia achei que ela tinha chegado em casa com o joelho inchado, rapaz. Não era não, ela tava com sutiã, sem sutiã mesmo. Tava... Tadinha, né, rapaz? Inclusive, nós estamos fazendo aí, né? Você aí depois vendendo as coisas, fazendo um pix pra pode fazer, né? Consertar lá uma mão de corda dela.
2: Ó, o Hélio, tronco de árvore, tá perguntando aqui, qual a sua visão com o passar dos anos?
3: Olha, Hélio, eu vou dizer a você, um negócio que é traiçoeiro é o caso do tempo, tá certo? Você tem que se cuidar na juventude, porque um dia você é jovem e no outro dia você tá dizendo aí, oi, você ouviu meu joelho fazendo crack?
2: É verdade, viu? Isso você, é verdade mesmo.
3: Você já não pode olhar mais rápido pro lado, senão dá um torcicolo. Você não pode levantar rápido, senão dá uma tonteira, dá perto. Rapaz, é coisa de louco aí, né? Não é fácil, não, tá certo?
2: Você vê, você tá com quantos anos?
3: Eu tô com 70, né, rapaz? Mas
2: 70?
3: Aí, 70, mas a mentalidade tá de 13 ainda, né, rapaz? Se me quiser dizer, não, rapaz. E aqui o físico aqui tá de 25, né, rapaz? A gente aí trabalha muito, né, rapaz, aí... Trabalha muito pra se manter à toa, né? A gente é um esforço danado aí, então a gente tá em filezinho ainda em cima da pista, tipo a Maria do Rosário lá, né? Mais Nova Holanda, que ela tá dizendo que tá inteirona, né?
2: É, ela tá com mais de 70, né?
3: 72, né, que ela diz, parece, né? O Geraldinho ficou zoando, disse que ela tá com 102. Ela disse que não. Ela disse naquela vez, ela disse, tô inteirona ainda, mas do Rosaba na Holanda.
2: Isso.
3: Ela disse, ela falou, tá certo?
2: Ela fala mais ou menos assim mesmo.
3: É assim mesmo. Tá certo? Gente, vamos nessa, porque eu tenho que receber meu primo, né? Tá vindo aí.
2: Vai pro rodeio hoje.
3: Tá vindo aí, ele veio de carona, né? No caminhão, pega um caminhão, pega outro, pra chegar aqui, a gente vai pra lá, eu quero receber ele em casa, né? Mas antes de ir embora, eu vou deixar uma grande missão pra você, tá bom?
2: Qual que foi?
3: Quero saber o que o sete anão tomava, porque ninguém era em sã consciência vai trabalhar cantando e assoviando. Isso aí é uma coisa de outra, né, pai? Não sei o que eu já andava tomando de manhã, não. Café que não era, né, pai? Abraço pra você, bom final de semana aí, pensar por isso,
2: tchau, velho. Tchau.

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5: Tudo bem, estamos de volta aqui na Cândida. Voltamos com ele. Notícias, Jorinha.
6: Notícias para vocês aqui no Birosca. Notícia importante, importante para você. Birosca é sempre no ar, contando com a sua sintonia, com a sua companhia. Para você que não nos respondeu a enquete ainda, em 379-9869-500, para que você possa aí responder a enquete que você faria com 300 bilhões de reais se você fosse sorteado aí, né?
5: A Mega Sena de 30 anos. Mega Sena.
6: 30 anos é muito dinheiro, hein? Vamos para a notícia. Neste sábado estreia um filme que conta a história de um inseto que vive um sono profundo, chamado Abelha Adormecida. Com você.
7: Que tristeza.

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2: Como pode suportar este meu pobre coração?
0: Muito bem, Baltazar. Aí, ó.
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4: Uma cara não
1: corvate. Esse menininho, esse é bonitinho, né? Essa... E Davi sumiu, né? Só?
5: O Davi tá aqui também. Tá
4: aí? Faz tanto tempo que eu não escuto Birosca que continua uma bosta.
1: Ah, vai estudar, né? Ih, Davi. Davi tá lá no sítio de novo, né? Só?
5: Ah, com certeza.
1: Minha galinha lá não chama nós. Ê, pô.
5: Eu tomei aquele... negocinho, me deu um soninho.
1: Deu? É, você foi pequeno, né, senhor? Tem um sei que é, dá uma soneira danada, né, senhor?
5: Ó, o Luiz deixa o recado.
1: É.
6: Ô, Birosca, Birosquinha! Eu escuto o Birosca que parece uma bosta. É, acabou que eu não deu pra buscar meu copo, tem que
5: sugerir. Perdeu já.
6: Pra lá e pra cá, pra lá e pra cá, senhor. Tem que ver uma ordem da minha passar e me pegar aí. Ah, você deve ter deixado de fora já.
5: Já era.
6: Você é doido.
5: Ah, eu tenho cara que um copo tem 3 meses.
1: Você tá doido, já rodou muito tempo, né?
5: É, já
1: agora
5: foi.
1: Você vai ter que ser sorteado de novo.
5: Não faz
1: nada.
5: Ó, Tatiana do Interlagos.
1: É.
5: Coloca meu nome em qualquer sorteio, Tatiana Maria. Do Interlagos vai ter que responder a enquete, querido. Mande áudio e responda a enquete.
1: Responda a nós aí, o que você ia fazer, né? Ganhar 3 milhões aí no curso aí.
5: Isso.
1: O que você ia fazer? Manda para 998-69-5001. 998-69-5001. Pra você mandar aí.
5: Mas igual a Rachel aqui, ó.
1: É.
5: É isso. Tem desfile hoje?
1: Não sei, menino. Já. A rede tá na quebrada aí.
5: Ó. Ué, que isso? Tem mais? Acabou, não.

0: Birosca, birosquinha, birosqueta, o que fazer quando você acorda com a fanfarra do bairro Bom Pastor no seu ouvido? É dose, viu? É Flórida. Bom dia, garotos. Bom dia, bom dia. Tô muito animada, acordei com essa fanfarra na minha cabeça. Quase que eu esqueço da enquete, o que que é mesmo?
1: 300 milhões.
0: É. Fala aí, gente, o que que é a enquete?
1: Eu acabei de falar que você faria 300 milhões.
0: Ah, é. Se eu ganhar na esse tanto de dinheiro aí, sabe o que eu ia fazer? Que os tambores e as coisas das fanfarras tudo tivesse almofada. Pra fazer barulho lá na casa do caramba, porque tá difícil, viu? Nossa senhora. Gente, eu gostaria imenso de ganhar um prêmio aí hoje, tô precisando muito. Qualquer coisa tá bom, eu sou humilde. Pode ser um frango assado lá do Ivaí. Aí se eu não ganhar no sorteio, eu mando trazer 54 conto o frango com a farofa, com batatas, ainda um refrigerante. Isso. Tá muito bom o preço para quem vai ganhar na Mega Sena, tá muito bom. Viu? Ou então vocês me colocam em outro sorteio de couros, um sorteio de. Não, fora de brincadeira, vou parar porque essa fanfarra me tirou do eixo. Bom fim de semana a todos. Um abração na boquinha.
2: Obrigado.
3: É tão divertidinho.
2: Pedro Luiz, bacana.
1: Perdeu o rumo ali, olha.
2: A fanfarra lá, você pega, mas é fácil.
1: Deve estar ensaiando pro desfile, né?
2: É, deve ser.
1: Deve ser um ensaio.
2: É, você até é doido, isso, né? Isso aí.
1: Obrigado, né?
2: Camarada chega do turno aí, vai dormir, imagina? Você tá doido.
1: Pois é, imagina.
2: Compensa não,
1: né? Rodou 24 horas de plantão, fica dormindo.
2: Aí vai ficar, pegar o homem da fanfarra.
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0: 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Muito bem. Tem mais gente deixando recado aqui, ó.
1: É.
0: Você não mandou recado, mande áudio aí, ó. Responda a enquete. O que que você faria com 300 milhões de reais? Foi o sorteio da Mega Sena de 30 anos. Você faz igual que o Leandro.
2: Ô, oh, galera do Minhosca.
0: Fala com nós, compadre.
2: Bom demais, Santo Antônio. Tá com saudade de ouvir o programa de vocês.
0: Isso aí, ó. Tá.
2: Mas
0: aí.
2: Hoje, graças a Deus, tô aqui trabalhando, deu prazo de ouvir. Deixa eu te falar. Participando da enquete, o que que eu faria se eu ganhasse esses 300 milhões?
0: Isso.
2: Eu ia comprar a Rádio Candidez e contratar vocês, colocar o programa do Birosca para ser um programa diário.
0: Oh.
2: Um salário muito bom. Vocês poderem
3: continuar. Nossa, aí você falou
2: muito bom, né? Oh, e eu gostaria de ganhar, participar da promoção é o Frangos e Assados Paraná. Será que é possível? Qual outra promoção tem mesmo aí? Põe na promoção que tiver aí. Coloca o meu nome em todos os malaios aí, tá joia? Um abraço pra vocês. Tchau, obrigado. E bom final de semana.
0: Eu
2: prepara
0: também,
2: o final de semana que vem, é feriado prolongado, hein?
0: Isso. Tem mais hora.
2: Ô, galera. E é o seguinte também. Se eu ganhasse esses 300 milhões, eu ia aproveitar e colocar 1 milhão na poupança de cada um de vocês aí.
0: Boa.
2: Né? Ia botar 1 milhão na poupança
0: de
2: cada um
0: de vocês.
2: Tchau, obrigado. Isso não, falei? Tchau,
0: obrigado. Isso aí não. É um dinheirinho bom, né, Sam? Dá pra fazer muita coisa com dinheirinho desse NGBE, né, Sam? Menino, dá até pra dormir até mais tarde, não cai.
1: Dá mesmo, né?
0: Nossa, você tá doido, Sam? Isso aí é tempo. Não pode nem pensar no dentro disso. Coração até dispara,
1: é verdade.
0: Né? Deixa eu mandar abraçando um pouquinho pra turma que tá escutando nós aí lá de São Sebastião do Oeste. O Tileu, a Tia Zay, Sam, né? Topemos esse dia.
1: É mesmo.
0: Foi final de semana retrasado, né? Mas topemos lá na casa do Tia Adélio, lá da Tigerada também. Foi aniversário da Tigerada. E ela fez lá pra nós uma emoção lá, Sam. Ei, mas vai ser bom, viu, Sam? Menino do céu. Galinha caipira, Manoel, né?
1: Quem? É,
0: Manoel, né?
1: Maionese.
0: Manoel lá também. E cupim assado, é lomba assado, é pernil assado, é tudo assado. Até eu tava assado. Tanto andar lá no sítio, lá vendo, você tem catando
1: assado
0: a broba.
1: Também.
0: Assei. Catando a broba lá no terreiro, essas abobas madurinhas, vermelhinhas, até mais bom. O tia dela fala, André, atrás de mim, fala, não, isso é pros porcos. Eu falei, não, eu também como. Vai ser bom, viu, senhor? Abração pra eles, dá tudo lá pro Guinaldo também, Tio Antônio, a Vandeia, né, senhor? E hoje eu devi lá, senhor, mais tarde eu vou aparecer lá. Mais tardezinho eu vou aparecer lá.
1: E o que que tem lá hoje?
0: Ah, eu tô sabendo que tem um encontro de casal. E quando tem encontro de casal, tem comida, tem comer. E eu vou lá, só porque a comida que, né, isso é bom demais, lá a turma faz um rango bom mesmo.
1: Ah, pra dar um parabéns aqui pro meu sobrinho, Pedro.
3: Fazendo 6 aninhos. 6 aninhos.
1: É, que tempo. Vai ser bom.

0: parabéns, seja muito bem, bom, né, senhor?
1: Isso, parabéns, muita saúde, muita paz, viu, Pedrão?
0: É.
1: E depois eu vou comer um bolo aí.
0: Ah, coxinha, né, senhor?
1: Isso.
0: Se dá rete, eu só penso em comida, meu.
1: Ó, vamos fazer um quadrinho aqui? Ele aí, ó. A partir de agora, Numerosa. Ô, oh, bem, não fala assim. Homem não fala assim, quem fala assim é mulherzinha.
0: É, sério?
1: Homem não fala assim. Não sou saco de pancada, não, tá? Homem não fala assim.
0: Ah, espelho engole a gente, né?
1: Oh.
0: Homem não fala assim.
1: Ó, gostei, mas não amei. Homem não fala assim.
0: Ah, escuta, não vamos nos calar, tá?
1: Oh.
0: Homem não fala assim.
1: Aqui, você já tá 5 minutinhos atrasado. Homem não fala assim.
0: Ah, eu faço tudo a refrai.
1: Oh. Homem não fala assim. Preciso de um banho de loja, hoje eu tô bem ruim. Homem não fala assim.
0: Falei poucas e boas.
1: Ó,
0: homem não fala assim.
1: Ah, nem se cansa, minha beleza. Homem não fala assim.
0: Ah, vem aqui em casa, eu fiz um pudim gostoso.
1: Olha.
0: Homem não fala assim.
1: Gostoso, gostosinho. Aqui, nesse açougue tem linguiça? Homem não fala assim.
0: Ai, que tudo!
1: Oh.
0: Homem não fala assim.
1: Que eu, e que, deixa eu te contar, eu e ele, nós somos amicíssimos, tá? Homem não fala assim.
0: Ai, credo, eu tenho um pavor dessas coisas.
1: Oh.
0: Homem não fala assim.
1: Fiquei com borboletas no estômago. Homem não fala assim.
0: Ai, eu priorizo minha paz.
1: Oh.
0: Homem não fala.
1: Fiquei perdidinho, você acredita? Homem não fala assim.
0: Ai, me senti tão usado.
1: Olha.
0: Homem não fala.
1: Aqui, eu tenho uma birra de quando você pintei o cabelo pro lado. Homem não fala assim.
0: Alguém mexeu na minha gaveta de lingerie?
1: Oh.
0: Homem não fala.
1: Alguém tem um shampoo anti-caspa pra me emprestar? Homem não fala assim.
0: Aqui, esse rolão de erva doce?
1: Oh.
0: Homem não fala assim.
1: Adorei esse biscoitinho aqui frito. Homem não fala assim. Passei uma pomada aqui pra depilar. Homem não fala assim.
0: Olha, eu tenho um creme que tira essas manchas da virilha, tá?
1: Olha.
0: Homem não fala.
1: A qualquer momento, tem mais.

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7: Meio-dia e 39.
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9: Também estamos de volta com ele, direto dos estúdios, com as notícias do Brasil e do mundo, Jandeiro Eterno.
10: É isso aí, de volta com você aqui trazendo notícias, notícias importantes para você, para sua vida aqui no Birosca.
9: Proprietário de fábrica de supositórios é preso acusado de espalhar pânico nas redondezas.
11: Nossa!
12: E hoje que ninguém me chama pra beber. Que hoje eu só vou beber caso eu tomar um tiro.
11: Ai, ai, ai. pode ser ruim, mas negócio. Falou!
13: Fiquei 2 horas e meia ouvindo essa rádio sua aí, vocês não mandaram a minha música, não fizeram nada, mas vocês estão sem futuro mesmo. Que é isso? Não precisa mandar mais não.

0: Estamos de volta. Isso é ele, sua birosquinha.
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0: Obrigado, Bartô. Acho mandou
2: Bartô Galeno.
0: É. Um abração na boquinha pra uma pessoa que eu conversei essa semana. Tinha muito tempo que eu não conversava com ele, vou até mandar um áudio pra ele.
3: É. Eu também vou mandar um abração na boquinha aqui. É. A turma lá de Cláudio tá escutando, olha só.
0: É.
3: Inclusive, manda um abração aqui na boquinha, lá pra turma de Cláudio, lá. O Amin, só menino bonzinho, se eu conhecia lá. É. O Amin foi pra roça, ontem já pegou lá. As cuequinhas furadas, só, e foi pra roça com a da namorada dele.
0: É.
3: Ele é novinho, dizia ele que ela fez pra ele um doce de coco lá, só, um bolo de coco moiado.
0: Olha.
3: E eu fiquei com esse trem na cabeça, vou ter que fazer esse trem também. E a minha gente boa, abraçando a boquinha pro Amin, pra mãe dele também lá, que a gente jogou, pro padrasto dele também, que é Mike Padrasto, né? Seus parceirão, dizia que joga lá um videogame lá, e de vez em quando o trem esquenta lá.
0: Ué, coruja.
3: Abraçando um pouquinho pra ele e pra namorada do Amin também, só ir pro soco, pra soda lá que tolera aí lá na roça, lá comendo tudo que nem ferrugem. Abração pra você, Amin.
0: Ó, eu vou mandar um abraço pra ele, que eu esses dias a gente ficou conversando aqui no telefone, muito tempo que a gente não se falava, e eu fiz uma indicação pra ele aí num evento que ele faz muito bem, por sinal, um cara sensacional nas palestras. No humor, nosso amigo Kelton Marques.
3: O que é? É o Kelton. Ô, menino, passando um pouquinho pra você. Muito bom, isso,
0: ó. E aí a gente conversou muito tempo, a gente ficou uma hora conversando no telefone.
3: É. Gente fina demais.
0: Gente fina demais, cara talentosíssimo. Pra mim, o melhor humorista aqui da cidade. Eu me espelho muito nele, sabe?
3: Ele
0: é uma referência pra nós, né?
3: Ele é bom, né?
0: E ele elogiou muito o nosso programa também.
3: Fica
0: muito agradecido. E falou que a gente faz a diferença hoje por manter um programa de humor no ar por tanto tempo, né?
3: Muito tempo, né, só? Graças a Deus, né, só? É. Isso é bom demais. Abraçando um pouquinho pro Kel, tá? Gente que fina demais, né, só?
0: Muito sucesso. Você viu, Kel? Você merece, é um cara do coração bom. Ele merece tudo de bom na sua vida, viu, meu querido?
3: Abraçando um pouquinho.
0: Abração, meu querido. Muito bem. Alguém deixou um recado aqui? Foi o Vitão. Vamos ouvi-lo.
4: Boa tarde, Birosca. É ruim, mas nós gosta. E se eu ganhasse na Mega Sena, esse prêmio desse tanto dinheiro aí tinha que sair um monte de gente humilde, né? Aí sumir pra uma roça e morar e ficar só tranquilo. E chamavamos, quem quisesse comigo ia ser feliz. E participar do sorteio aí desses negócios. É o Vitão de Cidade Jardim. Tamo junto aí, hein? É, Birosca, é ruim, mas nós gosta.
3: É isso aí mesmo.
4: Meu nome sorteio aí de tudo aí, viu? Tamo junto, tá? Tchau, obrigado.
0: Falou, querido.
3: Passando um pouquinho daí, né, senhor? Achei que era o. Achei que era Vitão da Muriçoca lá.
0: Vitão, abração pra ele também, Vitão da Muriçoca, né? Pra ele, pra esposa dele, a Mara.
3: É mesmo?
0: A filhotinha dele.
3: Nossa, não sabia, não.
0: Ele é casado, tem uma menininha já.
3: Acho que ele é difícil ele arrumar uma mulher, né?
0: Por quê?
3: Não sei, ele é meio estranho, né? Brincadeira, brincadeira. Abração pra ele, lá pra família, né? Só pro menino, então, né? Tudo de bom.
0: Isso mesmo. Quem mais deixou o recado aqui? Érica.
5: Bom dia, pessoal do Birosca. Sobre a enquete, então, se eu ganhasse 300 milhões, eu compraria 3 imóveis, um para mim, um para minha irmã, um para minha mãe. Falaria para elas, não vamos precisar trabalhar nunca mais. Ia comprar imóveis para investir.
0: É.
5: E é isso. Eu quero concorrer o frango assado, o copo da Oper, as delícias da Delane, confeitaria.
0: Muito bom mesmo.
5: Sanduíche. Aqui é a Érica Tavares Nogueira, do bairro São José. Um abraço. Tchau, tchau.
0: Obrigado, querido. Abraço. Tchau, meu Deus.
2: gastar na boquinha,
0: investi,
2: né?
0: Investir nela, investir em imóveis.
3: É, tá com a cabeça boa, né? Essa aí, a mulher é boba, né? Tá com a cabeça firmada aí.
0: Ó, vamos falar quem de quem agora? 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
0: Muito boa, né?
3: Essa é gostosa de escutar, né? Ela é boa essa moto.
0: Ela lembra aquela outra, né? Como é que chama? Acho que é essa aqui, ó.

0: quantas prêmias, né, senhor? Assim de, né?
1: Tava com uma infecção intestinal e gravou no banheiro.
0: Vinha caracólica, né? Que é. Tem.

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1: Depois toca ela de novo. Vamos tocar ela depois.
2: Como é que é? Fala aí, Aniju.
1: Aniju.
2: Aniju. Tinha vontade de aprender, né? Se eu falar inglês também.
1: É.
2: Mas nesse não é fácil, não. Não é fácil, não.
1: O Pablo Marques, deixa eu recado.
3: Boa tarde, galera do Birosca. Aqui é o Pablo Marques, do bairro Niterói. Sobre a enquete de vocês aí hoje, se eu ganhasse esses 300 milhões, eu ia viajar, viu? Ia viajar e viajar e viajar. Aqui, coloca meu nome no sorteio.
1: Falou, queridão. Já tá concorrendo aqui aos prêmios. A turma hoje quer... Uns quer investir em imóveis, outros quer viajar...
2: Ah, eu quero sossego.
1: Eu acho que eu ia comprar uma casa pra mim, né? Bacana, pros meus familiares.
2: É.
1: E investir um bocado de dinheiro também. Aplicar.
2: Eu não sabia, não.
1: Viver de juros.
2: Diz que se você abrir conta lá em Brasília, né? Fiquei sabendo aí, porque tem um conhecido meu aí, que ele ganhou um dinheirinho aí, e disse que se você abrir conta lá em Brasília... O juro é diferente.
1: Mas como assim?
2: É maior.
1: É maior?
2: É maior.
1: Ué, se você aplicar o dinheiro lá,
2: se
1: é maior?
2: Se você aplicar lá, o juro é maior. Tem mais, entendeu?
1: É isso, eu não sabia disso. Não.
2: É, eles não contam, não, conta, né? Se você contar pra todo mundo, você até é doido. Ele ganhou um dinheirinho, saiu e foi lá. Ele aplicou lá um dinheirinho na bocadinha do dinheiro.
1: É.
2: E o juro é maior. Ele é estranho. Como é que ficou sabendo disso? Eu não sei, né? Mas deu certo.
1: Muito bom. Vamos fazer uma batalha aqui? De que não vamos fazer a batalha? De... Piloto de avião mesmo?
2: Ah, pode ser, né?
1: Mais fácil, né?
2: Mais fácil.
1: Vamos fazer uma... batalhas de pilotos de avião.

0: Vamos lá então.
1: Batalha de pilotos de avião.
2: Tem aqui, só tem.
1: É. Batalha de pilotos de avião. Piloto e pilota.
3: É, ô gatinho, o seu pai trabalha com embalagens?
4: Cantada barata, hein? Não, por quê?
3: Esse é um saco, viu?
0: Piloto locutor pergunta para a pilota locutora.
3: Você gostaria de sair comigo?
4: Claro.
3: Sério?
4: Onde vamos?
3: Não sei, nunca cheguei nessa parte.
0: Fraquinho, hein? Pilotos locutores loucos conversando.
5: Sargento secreto.
3: Ah, é? E o que você exatamente faz?
5: Sei não, é tão secreto que eu nem descobri a arma, né?
0: Ai, que bobagem. Pilota na psicóloga.
4: Você precisa de um psicólogo?
5: Ué, mas você é psicóloga.
4: Você precisa de duas.
0: Tá ruim, tá certo. Piloto marido cobra de pilota esposa.
5: Ó, todos os dias você leva o cachorro na rua e não me leva.
4: Nem sabia que você queria mijar na rua.
0: Pilotos locutores conversando.
3: Entrei numa dieta milagrosa, viu?
5: Ah, é? E como é que é essa dieta?
3: Eu como de tudo e depois você espera o milagre.
0: Pilotas locutoras amigas.
5: Querida, você faz natação?
4: Não, por quê?
5: Olha, nada de peito, nada de bunda, nada de perna.
0: Tá ruim. Você acabou de ouvir Batalha de Pilotos de Avião. É esse quadrinho que vai durando, não dá?
6: Tá durando.
0: Tá durando. Vamos tocar a musiquinha aqui, então. O que você quer ouvir? Me fala aí.
6: Vai chupar a moda aí, a moda mais, né?
0: O
6: quê? Bruno Marrone, isso é bom, não é bom, né?
0: Bruno Marrone?
6: É. Isso é bom demais.
0: Bruno e Marrone, qualquer uma.
6: Qualquer uma aí. Das mais, eu gosto das mais antigas, só, né? Aqueles botando, aqui, né? Bom demais mesmo, só. Aproveitar e mandar um abraço na boquinha aqui pra Domorinha, lá no Realengo, tem meu São Paulo, tá lá, escutando nós, né, só. Tem um pouquinho pra sala também, só amanhã é dia, né? De, né, passar lá, Iberando, esse, né, o macarrãozinho, Manoese, Maria, é bom demais, né? Só abraçando um pouquinho pra ir lá, pra Sandra também, a Marilena, a Maílda, a Marcelena, Marcona, Marquinhos, a turma toda lá, tá escutando nós lá, no Realengo, lá, abraçando um pouquinho.
0: Nossa, gente.
6: Cadê? A modona pra nós aí, ó.
0: Essa é boa.
6: Essa é boa.

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0: Ele, o rei da notícia, o rei da informação, tudo isso com o jornal na mão.
1: É isso aí, trazendo para você aqui notícias. Agora, aqui no nosso quinto bloco, é lógico, quinto bloco, trazendo notícia para você, notícia importante. Rapaz entra numa loja de discos e rouba todos os discos de Eric Clapton. Perguntado por que deste delito, ele disse que sempre foi cleptomaníaco. É com você.
2: Eu acho isso ridículo.
3: Gente, o que tá acontecendo aqui?

0: Oi, menino, tudo bem?
1: Ah, estamos de volta, vó.
2: É, isso é mesmo, de volta aqui no Biosque, né, compadre?
1: É, quem que é?
0: Oi, menino, tudo bem?
1: Tudo bem.
0: Quem é?
1: É o Birosca, pô.
0: Quem?
1: O Birosca.

0: Viros a polícia!
1: Entraram na polícia, já teve?
2: Não.
1: Nunca teve?
2: Não.
1: Nunca foi presa?
2: Não.
1: Nunca?
3: Você tá surdo ou tá convidado? Na sua casa. Onde é que estuda? Na escola, né, meu amigo?
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4: O Antônio Marcos deixou recado.
7: Bom dia, Birosca. Estamos aqui todos os finais de semana, aos sábados, curtindo vocês aí.
4: Obrigado,
7: né? É muito legal esse programa, né? Poder participar e poder, né, participar da premiação também, que é sempre muito bacana. Então, um valor desse aí, né? A gente com um valor desse na mão, uma premiação dessa na mão, eu faria primeiro, quitaria minhas dívidas, que a gente tem, qualquer pessoa tem dívida, né? Colocaria tudo em dia, tudo certinho. Ajudaria algumas pessoas da família que a gente gosta mais próximas e colocaria, né, o restante, né, numa instituição de confiança para a gente poder ter assegurado o futuro. Entendeu? Eu faria isso. Gostaria de participar aí dos sorteios de hoje. Muito obrigado, um ótimo final de semana a todos.
4: Obrigado, já está participando. Ó, mais um que ia aplicar o dinheiro aí, ó, viu, né?
8: Pois é, isso aí que é o certo mesmo, né?
4: Quem que tá aqui também? A Maria do Rosário de novo.
9: Pois é, se vocês tivessem me dado esse copo, eu já tinha apanhado. Podia eu tomar congelado agora, tão quentão.
4: Oh.
9: Agora no frio.
4: Tô falando,
9: Maria Rosário mais nova.
4: Não tá fazendo frio,
9: não.
4: Não
9: deu aí, nem deu ousadia buscar. Valeu, Mirosca, Mirosquinha. Vocês têm que sentar, Birosca, Birocinha. Ele está falando assim para ele ganhar. Se ele ganhar, ele nem quer. Ele nem mora em Divinópolis mais. Ele é na rua, nem mora mais aqui no país. Vai pro exterior.
4: Quem que é isso?
9: Maria Rosário Barra Nova Holanda.
8: Eu nem sei o que ela tá falando.
4: Também não.
8: Deve ser o homem do copo, né? Que não pegou o copo. Ele vai mais pro exterior lá.
4: O Maurício deixou errado.
10: Opa, cambada mal acabada. É o Maurício mais uma vez.
8: Você tá bom?
10: Gente, ganhasse um prêmio desse aí, não sei não. Acho que eu ia infartar, não empoderar a mão. Infartar pra mulher. gente. Abraço a todos. Eu quero participar do sorteio, viu? Um trem de comer.
4: Boa. Quem vai deixar o recado é a Cláudia.
11: Bom dia, sobre enquete, eu ajudaria meus familiares e depois compraria uma casa num lugar mais afastado e descansaria pro resto da vida. Não esquecendo sempre de Deus, né?
4: Muito bem.
8: É isso aí mesmo, né?
4: Essa frase dela não ficou boa, não. Gente, ouve bem.
11: Bom dia, sobre enquete, eu ajudaria meus familiares. E depois compraria uma casa num lugar mais afastado e descansaria pro resto da vida. Não esquecendo sempre de Deus, né?
4: Ela ia ajudar a família dela, né? Ela falou.
8: Isso.
4: Ia comprar a casa num lugar mais afastado e descansar pro resto da vida.
8: Até
4: vai dar dinheiro pra família, pra ajudar, pagar as contas, né?
8: Tá
4: com a vida em dia.
8: Isso é mesmo, né?
4: Depois ia comprar um lote num lugar bem afastado.
8: Vai meter o pé pra lá.
4: Não, aí eu pensei na hora. Você pensa, se você comprar um lugar, uma casa num lugar mais afastado, pra você descansar pro resto da vida, é um cemitério.
8: É um cemitério, é mesmo, senhor.
4: Não é?
8: É de vera mesmo.
4: Não é?
8: Tem modesto, hein?
4: Puro isso.
8: Falar tem força, né?
4: É, pode falar isso.
8: Eu ia não deixar mais ninguém da minha família andar a pé de jeito nenhum, sabe? E comprar um cartão de vale transporte assim pra todo mundo. Já dá aí de um ano, né, senhor? Uai, isso aí é baratinho, isso aí ficou muito barato, né? Isso não dá pé nem a pau mais, né?
4: Opa.
8: Não merece aí, dá uma ajuda, né? Um cavalo pra fazer, também serve.
4: A Vânia, deixa eu ligar.
12: Oi, turma do Birosco, boa tarde.
4: Boa tarde.
8: Beleza, né?
12: A respeito da enquete, aí eu ia ajudar as pessoas que precisam, né? As pessoas que passam necessidade.
8: É muita, viu? Inclusive eu tá aqui.
12: E depois eu ia ver o que fazer com o restante, né?
8: Passear
12: bastante e pagar umas continhas e viver a vida, né? E fazer um churrasco, convidar vocês pra poder
8: Vai,
12: comemorar comigo. tá? Sim, um abraço, tá, quero participar do sorteio do frango assado. E quero participar do sorteio do bolo, viu, da Delaine? Aí o dia que tiver sorteio, vocês colocam meu nome, tá? Vânia de Souza Amaro, do bairro Quintino. Obrigado.
0: Obrigado, querido.
8: Valeu, vamos achar uma boquinha pra turma do Quintino também, tô explicando. Aí, ó, tá vendo? Ela lembrou de filmar, vai chamar nós, né? É. Diz que vai chamar, será mesmo?
0: Será?
8: Será. Só vendo da moda, né?
0: É.
8: Só quando eu estiver mastigando aquela gordurinha da picanha que eu vou ter certeza. Não, é a chamou, né?
0: Será? Sim, né? 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
8: Vamos lá.

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0: Vocês já ouviram aquela frase que fala assim: do inferno é que se vê o paraíso? É exatamente o que eu descobri nessa canção.
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0: Aê, Zezé!
1: É, rapaz, bom dia, boa tarde.
0: Como você tá, meu querido?
1: Bem, graças a Deus, bem demais.
0: Que música bonita, hein,
1: Zezé? Essa música é lindíssima, né?
0: Diz pro meu olhar.
1: Diz pro meu olhar, né? Olha aí pra você ver, né? E a gente já não vê mais, né, essas canções, né, com essas melodias. Melodia até tem bonita, né? Mas as letras estão um pouco.
0: Zero
1: inspiração, né?
0: Zero pornografia, zero palavrão.
1: Pois é, coisa gostosa. Legal, né? Essa é a música.

0: 好地位。
1: Zezé. Isso aí. Vai devido esforço, ele esteve lá.
0: Rapaz, tipo lá, né? É. A estrutura lá ficou bacana demais. Infelizmente, pô, esse ano a gente não, né?
1: Não veio cantar,
0: não,
1: né?
0: Não vim, porque já tinha a agenda já fechada, né?
1: É.
0: Pra essa data, né? Mas aí, se Deus quiser, a gente volta ano que vem. É, mas já fiquei ainda até hoje guardado do ano passado, né?
1: É.
0: Pessoal cantando junto lá ontem, recepção. Ontem não, ano passado, né? No show. E vou guardar pra sempre aí, né?
1: Então,
0: todas
1: música...
0: as vezes que a gente vê aí, né?
1: Então, Zezé. Música Sul que tá fazendo sucesso de novo, né?
0: Tá bonita demais,
1: né? Irmão da Lua, né?
0: Irmão da Lua, linda demais.
1: Ela é antiga canção, e tá... Né? Você regravou no...
0: Regravamos aí.
1: No Rústico?
0: No Rústico.
1: Estourou de novo.
0: Estourou de novo aí, bacana. É. O pessoal tá sentindo muita falta, né, dessas...
1: Aí, ó, tinha que regravar essa aí, ó. Diz pro meu olhar.
0: Essa é linda também.
1: É uma
0: também.
1: Boa pedida, viu?
0: Fazer uma nova... Uma versão nova aí, fica top demais,
1: isso, né? Isso tá legal, uma roupagem nova, né?
0: Roupagem nova, né? Uma roupagem nova aí pra essas canções. Tem várias, né?
1: É.
0: Não só essa aí, mas... Muitas das canções que a gente fez aí, né? Eu e Luciana, de interpretação, bacana demais. A gente participa de algumas composições também, né? Tanto essa que a gente regravou de novo aí também, a composição minha, junto aí com o pessoal. E ficou linda demais essa canção, né? O pessoal tá precisando muito ouvir mais música boa, né?
1: Verdade.
0: Tá sentindo falta de letras, né?
1: Essa também é bonita, ó.
0: A mensagem da música conta muito, né?
1: É.
0: Te esquecer.
1: É, falta das guitarrinhas nas músicas.
0: Pois é, né, rapaz. Olha, ah, chique demais, né?
1: É, era muito chique, né?
0: É, mas são poucos que observam isso aí, né? Esses detalhes, né? Só quem tem um ouvido aí bom, né? Pra que lembra dessa... Da motivação que tinha essas músicas aí. Fizeram muitas, formaram muitas famílias, né?
1: É.
0: Muito menino nasceu depois dessas músicas aí. A gente ajudou a população brasileira a desenvolver, né?
1: É.
0: E estamos aí juntos.
1: Você é responsável pelo controle de natalidade.
0: Controle da natalidade, né? Eu e o Luciano incentivamos muito, né?
1: É.
0: Os casais aí, né? A hora lá e meninada tá aí, surda. Isso é bom, rapaz. Você passou um susto, né? Esses dias aí.
1: É.
0: O drone, né, rapaz? Caiu no meu show lá.
1: É,
0: rapaz,
1: mesmo?
0: Viu lá, confusão. Agora tá um bafafá danado na internet.
1: Um drone? O drone do seu mesmo?
0: Não, não era não.
1: É.
0: Eu nem sei direito, né? Porque a gente tá lá, né, fazendo um trabalho. Disse que foi minha produção que derrubou o drone, né?
1: Tá. Não era seu, Zidão?
0: Não era não.
1: Tava filmando o show,
0: tava
1: não?
0: Tava filmando, não. E aí, qualquer coisa, né, que aconteça agora aí, principalmente as coisas mais relevantes, mais irrelevantes, né, que a pessoa vira um mimimi danado, né, rapaz. Mas graças a Deus ninguém se machucou, né, e melhor, né, aconteceu isso aí, mas tá tranquilo, né, e a gente continua aí, vamos cantar.
1: O que que você preparou pra nós
0: aí? Cantar hoje, ó, essa canção, lembrando o passado, né, eu queria aí fazer hoje uma música de Gian Giovanni, bonita demais, né. E a gente vai fazer ela aqui hoje juntinho, lembrando aí dessa época aí dourada, digamos assim, do sertanejo, anos 80, anos 90, né? E essa música é lindíssima.
1: Como é que chama a música?
0: É, eu não sei, eu esqueci o nome da música aqui.
1: Você agora preparou a música, você não sabe o nome dela?
0: Não, não preparei não, fazendo a bistunda mesmo.
1: Eu acho que você é Olha Amor que chama.
0: É essa aí mesmo.
1: É essa,
0: não,
1: né?
0: Eu só queria ver se você sabia.
1: Ah, tá.
0: Essa música é linda demais também, Gian Giovanni também, aí formou muita família aí, né? Incentivando a turma aí, né?
1: É.
0: Fazer família aí, já. Gente boa demais. E essa canção, pra você que tá curtindo a gente aqui no Birosca, né? Ali, ó. A banda já começou, vamos lá. Versão anos 90 pra você aí, Gian Giovanni. 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
0: A guitarrinha, ó.
2: A guitarra?
0: A guitarra com saxofone, sei lá. É guitarra, não? O que é isso aí? Olha que não, faz assim, ó.
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0: É, tá bom, né? Demais, né? Essa música é linda demais. Oferecendo, você que tá curtindo o Birosca aí, né? Sabadão, hoje é festa de expor, né? Segunda-feira é feriado aí, 104 anos de Divinópolis, né? Parabéns. 114 anos de Divinópolis, parabéns, né? Divinópolis, aos divinopolitanos aí, que de certa forma interferem, influenciam aí, né? No desenvolvimento da cidade aí, parabéns aí. E até sábado que vem, ah, essa aí é linda demais.
1: Essa também é bonita, né? Essa aí também podia regravar, Zé.
0: Pois é, rapaz, vamos fazer um projeto desse aí, né?
1: É?
0: Regravar só essas...
1: Sério, podia
0: essas...
1: fazer um... gravar um... sei lá, um DVD novo,
0: pois é,
1: mais antiga.
0: As suas antigas aí,
1: é,
0: né?
1: Ué.
0: Linda demais, ó.

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6: 1:46.
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6: 1:47.
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11: Começamos de volta aqui na Grande, voltamos direto da redação agora com ele que tá aí, ó, com a máquina de escrever, sempre a sua companheira de trabalho, trazendo as notícias do Brasil, do mundo, Jodeir Eterno.
12: É isso aí, trazendo notícia para você aqui no nosso Birosca, última notícia para você, aqui já finalzinho de Birosca, né? Infelizmente.
11: Acabando
12: já, mas antes de irmos embora, vou trazer notícia para você importante, ó. Saci ganha corrida de 100 metros rasos, mas perde a medalha, acusado de doping por ter tomado o Viagra.
13: Não.
12: É isso aí, é você.

0: Tô de volta. É isso aí, né, de volta aqui no Birosque, né, cumpadre? Eita, é bom demais.
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0: e a Ângela deixou o recado aqui, ó. Vamos escutar ela, compadre.
1: Boa tarde, tudo bem com vocês?
0: Bem-vinda,
1: Zé. Aparecida Souza Lima, aqui do bairro Santa Rosa.
0: Nós sabe, nós sabe.
1: Quero participar do sorteio de hoje sobre enquete. Olha, gente, se eu só ganhasse 300 milhões, aí eu punha tudo na poupança, deixava lá e ia pensar no que eu ia fazer.
0: Só viver de juros.
1: Porque a gente, para ganhar dinheiro, é muito difícil, né? Mas para gastar é uma facilidade, né?
0: Não fala, não.
1: Então, eu ia pensar primeiro o que eu ia fazer com 300 milhões. Pois eu ia guardar tudo no banco. Tá bom? Rapaz, a gente agradece.
0: Obrigado, querido.
2: Obrigado. É, tem que poupar, né, compadre? É, 300 conto na conta e dá um dinheirinho por mês, não dá?
0: Tá doido?
2: Vai dar um dinheirinho, dá uns 40 mil, dá, né?
0: Mais ou menos.
2: Mais ou menos, por aí.
0: Ó, Alcina, deixa o recado.
3: Aô!
0: Ué, não é Alcina, não, né?
3: Turma do Miroça.
0: Fala com o Adilson, Adilson, o boi.
3: É o boi.
0: Não, demais, né?
3: A respeito aí da enquete de hoje,
0: é.
3: Se eu ganhasse 300, aí... Primeira coisa é comprar uns imóveis, né? Vai recebendo aluguel para ir vivendo tranquilo e valorizando, lógico, né? Depois viver a vida, né? Acabar de viver o restinho da vida, né? O restinho que sobrar aí. Como se diz, fazer umas viagens boas.
0: Sim.
3: Comprar uma caminhonete boa, né? Pra não dar defeito no meio do caminho. Aí, ser feliz, uma conta boa, um cartão bom, fazer uma viagem boa. Pegar a Dona Maria, inclusive, mandar um abraço pra ela aí. Alcina, pra Camila, que tá no salão lá da Jéssica.
0: Ó. Oh.
3: Espaço Alves, né? Jéssica Alves, da Daniel Passo.
0: Pra receber dela.
3: Tá, manda um abraço pra ela aí, Camila.
0: Ei, Camila.
3: Manda um abraço pra
0: minha
3: esposa Alcina e pra mim, né? O boi! Coloque eu aí no sorteio, por favor.
0: Vamos sortear o boi.
2: Vamos sortear o boi.
3: Muito obrigado, turma do Birosca. Ficam com Deus.
2: Obrigado, queridão.
4: O Zé hoje também tá concorrendo ao boi.
2: Tá concorrendo ao boi. Levar isso pra casa, seu boizão bonitão lá.
0: A Cláudia deixou mais recado.
5: Sai fora, se me internam, mãe. Descansar até vida eu tiver, então tá bom, sim?
0: Ai, juro.
5: Pereira, do bairro Santa Rosa.
0: Isso, meu, adoro.
4: É, mas do jeito que você falou, parecia que você queria mudar pro cemitério.
2: É, né? Ainda não,
0: Jesus.
2: É isso aí.
0: Duro isso. Quem deixou o recado aqui? Vamos ver quem é.
6: Boa tarde, quero mandar um alô pra minha família, meu pai Josué, minha mãe, a Amanda e minha irmã da Floresta. Que é o Paulo, sonho de Deus.
0: É o Paulo.
6: Quero concorrer aos prêmios.
2: Falou, queridão. Graças a Deus, já passando de sonho de Deus também, escutando nós, né?
0: O pai dele ia estar agarrado trabalhando hoje. Ah, você mandou mensagem que ele tinha lá?
2: Foi mesmo.
0: Tava agarrado
2: não
0: lá.
2: Não para agarrado no item, né?
0: Ela voltou.
7: Ô, Birosquinho, fala a verdade, eu falo a verdade mesmo. Se acabar essa turma do Birosquinho, eu vou embora de Divinópolis.
0: Olha.
7: Você me faz feliz demais, gente.
0: Que isso?
7: Pelo amor de Deus. A alegria que eu tenho aqui é no sábado com vocês.
0: Olha.
7: Vocês é demais. Maria Rosário, Bar do Volado, um beijão.
0: Menino, senhor.

0: Sim, bom.
1: Vendo.
0: Olha.
1: Que sufoco. Meu amor, já tô falta de mim. Sofrendo. Como louco. E vamos fazer assim. Eu tomar um aqui agora, Mirosquinha. Bora. Seus, eu abri um aqui agora. Bora. Mariosa, vai dar rolada.
2: Eu vou até repetir essa música no final do programa. Eu gostei demais dessa regravação.
0: Eu vou falar para o seu negócio o seguinte: eu queria que isso divinou tudo e nós tivesse essa, né? Essa liguita vai de rosário, né? Só para riba mesmo, qualquer coisinha tá divertindo, né? Nessa, bom, abraçando a boquinha especial para você, mais de rosário. Você é companheira nossa aí, né, compadre? Já é papel passado. Você é nossa e o boi não lembre, né? Nossa isso. Mesmo.
3: Vou terminar o programa com essa música, porque essa regravação aí do Fred Fabrício ficou top demais, né?
0: Boa demais, senhor, né?
3: Chico Rei Paraná,
0: né? Esse é um álbum, desse é um álbum. Eu vou baixar isso, mas
3: muito
0: escutar.
3: Bom.
0: Parabéns. Bom demais, viu?
2: Ó, vamos falar aqui da Supremes.

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0: É hora de dar tchau.
1: É isso aí, montar no leitão, queimar o ar, né, compadre? Isso. Chegou a hora.
0: Montar no leitão é bom, viu?
1: É isso aí, né? Só tá na hora. Mas Anta vai passar aí, né, compadre? Os Felizardo aí, né? Que faturou com nós aí. Você participou aí com nós? Obrigadão de coração mesmo, abraçando a boquinha. Respondendo a enquete aí, né, só? A turma é bem participativa com nós, né, só? Eles têm dó de nós, você sabe, né?
0: Tem.
1: Eles ficam com dó, só tá, está lá, tadinho. Vamos dar apoio pra eles, Dark. Você tá meio capenguinho lá.
0: Mas vamos, que dizia. Vamos embora, mas antes com os Felizardos.
1: É isso aí.
0: Desse sábado.
2: É isso aí, trazendo para você aqui os Felizardos. Obrigado por você, a você que participou. Olha, conosco aqui.
1: Por você que participou, não. A você que participou conosco. Muito obrigado. E vamos lá, quem faturou conosco aqui hoje.
0: Conosquinho
1: aqui. 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
1: 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Tatiane Maria. 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

0: é, Passageiro do Mal, Mortal Kombat 2, Obsessão e O Diabo Veste Prada 2.
1: Só filmaço.
0: Só filmaço. Obsessão eu indico, viu? Filmaço. Pode assistir que vai gostar demais.
2: É isso aí, né? Ô, gente, vai ficando por aqui então, abraçando a boquinha pra vocês tudo aí. Bom final de semana, né? Deus abençoe aí. Se for, né, de dirigir aí, vai lá na exposição. Cuidado, né, gente? Tem muito movimento, então vamos evitar aí de, né, dar
0: sorte. Se você for beber, não dirige, pega um Uber, é melhor.
2: É melhor.
0: Evita problema, né?
2: É bem mais tranquilo pra você, tá bom?
0: É.
2: Deus abençoe, bom final de semana, e até sábado, se Deus quiser, abraçando na boquinha aí.
0: Tchau, gente. Até semana que vem com mais um Birosca, a partir das 11 da manhã. E lembre-se, consagre tudo que você fizer ao Senhor e seus planos serão bem-sucedidos.

0: isso é tudo pessoal.
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3: 2:11.
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2h21. 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

0: 2h40.
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4: Duas e 48.

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0: 23:22.
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0: 3h40.
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3: 4 e 17.

0: 4:24.
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0: muito barulho pro Mumus, e aí?
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4: Quatro e 47.

0: 4:54.
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1: Às vezes é melhor terminar brigado do que terminar de boa. Sabe por quê?
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1: curativo, quando arranca de uma vez, dói menos.
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1: E essa música fala disso. Se liga aí, ó.

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0: 5h40.
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0: 5h57.
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2: Cláudio Benuto!
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1: Amados irmãos e irmãs, nesta hora em que recordamos o sublime mistério da encarnação de Jesus Cristo, elevemos nossa voz ao Deus da vida, recordando a presença de Maria na história da salvação. Em nome do Pai, e do Filho, e do Espírito Santo. Amém. O anjo do Senhor anunciou a Maria, e ela concebeu do Espírito Santo. Ave Maria, cheia de graça, o Senhor é convosco. Bendita sois vós entre as mulheres, e bendito é o fruto do vosso ventre, Jesus. Santa Maria, Mãe de Deus, rogai por nós, pecadores, agora e na hora de nossa morte. Amém. Eis aqui a serva do Senhor. Faça-se em mim segundo a vossa palavra. Ave Maria, cheia de graça, o Senhor é convosco. Bendita sois vós entre as mulheres. Bendito é o fruto do vosso ventre, Jesus. Santa Maria, Mãe de Deus, rogai por nós, pecadores, agora e na hora de nossa morte. Amém. E o Verbo se fez carne e habitou entre nós. Ave Maria, cheia de graça, o Senhor é convosco. Bendita sois vós entre as mulheres. Bendito é o fruto do vosso ventre, Jesus. Santa Maria, Mãe de Deus, rogai por nós, pecadores, agora e na hora de nossa morte. Amém. Rogai por nós, Santa Mãe de Deus, para que sejamos dignos das promessas de Cristo. Oremos. Derramai, ó Deus, a vossa graça em nossos corações, para que, conhecendo pela mensagem do anjo a encarnação do vosso Filho amado, cheguemos por sua paixão e cruz à glória da ressurreição. Por Cristo nosso Senhor. Amém. Amados irmãos e irmãs, juntos invoquemos a proteção da Virgem Maria, a Mãe de Deus. Rezemos juntos a oração a Nossa Senhora, na sua Imaculada Conceição. Ela é a padroeira da nossa amada Diocese de Divinópolis. Ó Maria, Imaculada desde a sua concepção, fostes preservada do pecado original para ser a Mãe de Jesus Cristo. Ensinai-nos a acolher o mistério de Deus em nossa vida. Ajudai-nos a percorrer a estrada da santidade. Acompanhai-nos com a ternura do vosso olhar. Guiai-nos na escuta aos apelos do vosso amado Filho Jesus. E intercedei por nós para que sejamos firmes na fé, corajosos no amor e alegres na esperança. Amém. O Senhor esteja convosco. Ele está no meio de nós. Pela intercessão da Virgem Maria, a Imaculada Conceição, padroeira da nossa amada Diocese, abençoe.

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1: 6 e 9.
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1: 6:32. 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

0: 6:40.
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0: 7 horas.
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0: 7h32.
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